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1: Esse foi o Modern Jazz Quartet, um dos grupos mais elegantes e duradouros do jazz. I Should Care, com a música do Sam Kane, Axel Stordahl e Paul Weston. A formação que temos aí nesta interpretação conta com John Lewis, Milt Jackson, Percy Heath e Connie Kay. E antes ouvimos John Hendricks com Fred Freeloader, música de Miles Davis e John Hendricks. Nosso WhatsApp, DDD 21 99710-0537. Abraços neste bloco vão para o Diego Cavalcante, de Realengo, que manda abraços para a esposa Adriana e os filhos Theo e Lorena. Obrigado pela companhia de vocês, viu, Diego? Abraço também para Itamar e Marinete Santos, de Itaboraí, Teca, de Santa Catarina, Ronaldo Viana, de Itaipuaçu, Rogério Rangel, de Niterói. Abraços também para o José de Itaboraí, Antonieta, de Engenho do Mato, em Niterói. Abraços para Luísa Lima, do bairro de Fátima. Também para o João Paulo da Tijuca e para o Alex Toste de Paciência. Duke Ellington foi um dos maiores compositores, pianistas e líderes de orquestra da história da música. Com uma obra vasta e inconfundível, elevou o jazz à arte concertística sem perder o swing. Sua orquestra tornou-se um laboratório de cores, personalidades e invenção constante. Vamos ouvi-lo na música do próprio Duke Ellington, Jack the Bear. Você está na Rádio Mac. E este é o Jazz Livre.

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1: Ouvimos Ruby, My Dear, com Thelonious Monk, música do próprio Monk. E antes ouvimos Duke Ellington com Jack the Bear, música do próprio Duke. Tudo bem com você nesta quarta-feira? Muito bom ter a sua companhia aqui no Jazz Livre. E a você que nos ouve pela primeira vez, o Jazz Livre vai ao ar pela Rádio Mac sempre às 21h. E o nosso WhatsApp fica à sua disposição, viu, para sua participação. 21-DDD-99710-0537. Abraços para o Antônio Marcondes, de Vila Isabel. Obrigado pela mensagem carinhosa, viu, Antônio? Abraços também para o Walter dos Santos, de Realengo. Nelly Machado, de Caraguatatuba, em São Paulo. Antônio Joaquim e Adelaide do Catete, que mandam abraços para a Eurídice, esposa do poeta cantador Luiz Vieira, de Copacabana. Abraços também para o Jorge Luiz Silva, de Engenho da Rainha, e para o Rodrigo Ferraz, de Brasília. James Moody foi um dos grandes saxofonistas e flautistas do jazz. Com passagem pelo grupo de Dizzy Gillespie, uniu bebop, soul e enorme musicalidade. Humor, versatilidade o tornaram uma das vozes mais queridas e consistentes do saxofone. Vamos ouvi-lo na música de James Moody em parceria com Benny Golson, Last Train from Overbrook. Você está na Rádio Mac e este é o Jazz Livre.

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1: Afro Blues, música de Takuya Kuroda, com o próprio Takuya Kuroda, trompetista e compositor japonês da nova geração, que traz uma música que une jazz contemporâneo, groove, soul e influências afrodiaspóricas, com personalidade forte, com som quente, moderno, grande musicalidade. Ele consolidou-se como um dos nomes mais interessantes do jazz atual. Antes ouvimos James Moody com Last Train from Overbrook, música do Moody em parceria com Benny Golson. Abraços neste bloco vão para o José Eduardo de Botafogo, Antônio Gutmann do Leme. Abraços também para o Tácito Grepo de Niterói, que manda abraços para o senhor Gildo, que está internado na UPA de Manguinhos, está acompanhado pela filha Simone. Melhoras aí pro Gildo, viu? Um abraço também para Simone. Um abraço para você também, Tácito. E também abraços para o Bruno Máximo, do Meyer, nos ouvindo com a Denise Alves, sua companheira. Obrigado pela companhia de vocês aí, viu? Seguimos agora para o nosso último bloco desta noite, porém não menos importante e com um swing realmente que você tenho certeza que vai curtir muito. Estou falando de Chucho Valdés, um dos maiores pianistas e compositores da música cubana e do Latin Jazz. Chucho é um virtuoso, inovador, profundamente enraizado na tradição. Ele uniu o jazz, a rumba e o piano clássico com autoridade absoluta. Sua obra e sua presença de palco o tornaram uma lenda viva. Vamos ouvi-lo então em Santa Cruz, a música é do próprio Chucho Valdés. Você está na Rádio MEC e este é o Jazz Livre.

André Mottes com Mediterrâneo, música de Joan Manuel Serrat, cantora, trompetista catalã de grande talento, André Mottes. Ela tem uma forte presença de palco, une o jazz com a canção europeia com naturalidade, uma das vozes mais charmosas da nova geração do jazz. E antes ouvimos o mestre Chucho Valdés com Santa Cruz, tema de autoria do próprio Chucho Valdés. O Jazz Livre de hoje vai chegando ao final, mas não sem os abraços finais do programa de hoje, que vão para o Ronaldo do Morro da Conceição, também para o seu filho Davi Nelson e para o Carlos José de Manguinhos. Muito bom contar com sua audiência, melhor ainda com a sua participação durante o programa. Você que está nos ouvindo pela primeira vez, seja bem-vindo. O Jazz Livre vai ao ar de segunda a sexta, sempre às 9 da noite, pela Rádio MEC. Nosso WhatsApp, DDD 21 99710-0537. Muito bom sempre contar com sua audiência. Convido você a seguir nosso perfil nas redes sociais, arroba Rádio MEC. O Jazz Livre tem produção de Anderson Domingos e Carlos Soca, sonoplastia de Silas Mendes, coordenação de programação de Rodrigo Soprana. Eu sou o Sidney Ferreira, espero que você tenha gostado do programa de hoje e a gente se encontra certamente no próximo Jazz Livre. Tchau!

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22: Olá, boa noite. Eu sou o Pedro Pontes e a partir de agora ofereço a você o que há de melhor na música instrumental brasileira, universal, todas as bossas para você, o melhor do jazz, do blues e até da música clássica. Lembrando que a programação musical é de Cacá Santiago, a sonoplastia de Jaime Batista e a edição de Juliana Souza. Nós começamos o Todas as Bossas de hoje com Os Cariocas, música de Chico Buarque, Futuros Amantes. Tom.

0: Você ouviu Bebel Gilberto, música de João Donato e Gilberto Gil, Bananeira, e abrindo o bloco Os Cariocas, de Chico Buarque e Futuros Amantes.
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0: Nós seguimos aqui com sax e a flauta de Nivaldo Ornelas e o piano de Ricardo Leão, na música de Milton Nascimento e Loborges, Clube da Esquina.

0: Você ouviu o sax de Glaucus Links na música de Lalo Zanelli, Super Gaúcho. E a primeira, Nivaldo Ornelas e Ricardo Leão, na música de Milton Nascimento e Lô Borges, Clube da Esquina.
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0: Nós seguimos aqui com a belíssima voz de Milton Nascimento e Jobim Trio, música de Vinícius de Moraes, Medo de Amar.

0: Você ouviu aqui Thiago Bernardes e Sesteto, música do próprio Bernardes, Festa no Reino dos Baobás, e a primeira, Milton Nascimento e Jobim Trio, música de Vinícius de Moraes, Medo de Amar.
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0: Você está ligado aqui em todas as bossas desta quarta-feira, dia 29 de julho, o programa que sempre leva até você o que há de melhor na música instrumental brasileira e música universal, o melhor do jazz, do blues, da bossa nova e até da música clássica. Eu vou deixar você agora muito bem com a belíssima voz de Cláudia Telles, na música de Silvinha Telles e Chico Anísio, Sem Você, Pra Quê?

0: Você ouviu Alberto Chimelli, piano quarteto, na música do próprio Chimelli, Depois do Amor, o Vazio. E a primeira, Cláudia Teles, na música de Silvinha Teles e Chico Anísio, Sem Você, Pra Quê?
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0: Nós seguimos aqui com a bela voz de Pedro Mariano, na música de Guilherme Arantes, Só Deus é Quem Sabe.

0: Pedro Mariano, Guilherme Arantes, Só Deus é Quem Sabe.
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0: E nós estamos chegando ao final aqui do Todas as Bossas. Nesse último bloco, eu deixo você com Paulinho Trompete interpretando a música de Djavan, Esquinas.

0: Esta dupla sensacional ofereceu a você o vozeirão de Sandra de Sá e o balanço swing de Wilson Simonal, na música de Carlinhos Lira e Ronaldo Boscoli, Lobo Bobo. E a primeira, Paulinho Trompete, na música de Djavan, Esquinas. Meu querido ouvinte da Rádio MEC, muitíssimo obrigado pela companhia, pela audiência. Eu lembro a você que o Todas as Bossas tem a apresentação de Pedro Pontes, a programação musical de Cacá Santiago, sonoplastia de Jaime Batista e a edição de Juliana Souza. Não perca Todas as Bossas, sempre de segunda a sexta, das 10 às 11 da noite, com o que há de melhor na música instrumental brasileira e universal, o melhor do jazz, do blues, da música clássica e, claro, Todas as Bossas para você. Tá certo? Um forte abraço e até amanhã, às 10 da noite. Até lá.
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você ouviu a bela homenagem de Sivuca a Luiz Gonzaga com um concerto sinfônico para Asa Branca e antes Rapsódia Gonzaguiana com o solista João Pedro Teixeira. A execução foi da Orquestra Sinfônica de Minas Gerais, sob a regência de Roberto Tibiriçá. O Harmonia de hoje fica por aqui. Espero que você tenha uma semana abençoada e você já sabe, com música de muita qualidade. Até o próximo programa!

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Hoje o Roda de Choro apresenta o álbum Pixinguinha, Paulo Moura e os Batutas, gravada ao vivo no Teatro Carlos Gomes, no Rio de Janeiro, em janeiro de 1996. Reunido para celebrar o centenário de Alfredo da Rocha Viana Filho e batizado em homenagem ao conjunto original de Pixinguinha, o grupo Os Batutas, nesta gravação, é formado por Joel Nascimento ao bandolim, Zé da Velha no trombone, Jorge Eduardo Simas ao violão de sete cordas, Márcio Almeida, o Hulk, ao cavaquinho, Armando Vieira Marçal e Jovi Joviniano na percussão e Jorginho do pandeiro. Responsável pelos arranjos e pela execução dos saxofones e clarinete, Paulo Moura lidera o time de notáveis instrumentistas. Com mais de 60 minutos de choro e samba, o disco ganhou um Grammy Latino no primeiro ano da premiação e venceu também o Prêmio Sharp de Melhor CD Instrumental e Melhor Grupo Instrumental. Vamos começar o programa ouvindo Ainda Me Recordo, composição de Pixinguinha e Benedito Lacerda.

Acabamos de ouvir Proezas de Solon, Segura Ele e ainda Me Recordo, todas gravadas ao vivo no álbum Pixinguinha, Paulo Moura e os Batutas. Continuando Roda de Choro, vamos ouvir Cochichando, composição de Pixinguinha, João de Barro, o Braguinha, e Alberto Ribeiro.

do álbum Pixinguinha, Paulo Moura e os Batutas, acabamos de ouvir Lamentos, Ingênuo e Cochichando. O Roda de Choro quer ouvir a sua opinião ou sugestão. Mande uma mensagem para nós pelo WhatsApp DDD 21 99710-0537. Ajude-nos a fazer um programa cada vez mais próximo de você. Escreva para o nosso WhatsApp DDD 21 99710-0537. Você ouve agora a gravação ao vivo do clássico Carinhoso, registrada no álbum Pixinguinha, interpretada por Paulo Moura e Os Batutas.

Acabamos de ouvir pelo telefone de Donga e Mauro de Almeida, os Oito Batutas de Pixinguinha e Benedito Lacerda, e o clássico carinhoso de Pixinguinha. Continuando Roda de Choro, que apresenta o icônico álbum Pixinguinha, gravado ao vivo em 1996 por Paulo Moura e uma formação contemporânea do grupo Os Batutas, vamos ouvir Rosa, outro choro clássico composto por Alfredo da Rocha Viana Filho.

Acabamos de ouvir Vou Vivendo, Naquele Tempo e Rosa, interpretados por Paulo Moura nos saxofones e clarinete, Joel Nascimento ao bandolim, Zé da Velha no trombone, Jorge Eduardo Simas ao violão de sete cordas, Márcio Almeida, o Hulk, ao cavaquinho, Armando Vieira Marçal e Jovi Joviniano na percussão e Jorginho do Pandeiro. Continuando Roda de Choro, vamos ouvir 1 a 0, de Pixinguinha e Benedito Lacerda.

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1: Encerramos o Roda de Choro, que apresentou o álbum Pixinguinha, Paulo Moura e os Batutas, ouvindo a extraordinária interpretação de Urubu Malandro, composição de Lourival Inácio de Carvalho e Alfredo da Rocha Viana Filho, que passaram para a imortalidade, conhecidos também como Louro e Pixinguinha. O Roda de Choro é uma realização da Rádio MEC, com produção e roteiro de Samanta Ribeiro, sonoplastia de Silas Mendes e Vinícius Sampaio, e coordenação de produção de Adriana Ribeiro. Este programa contou com pesquisa realizada na discoteca das rádios MEC Nacional e no site da Casa do Choro. Eu sou Raquel Ricardo e espero você no próximo Roda de Choro.
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1: Uma hora e 2 minutos. 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

Olá, seja muito bem-vindo, seja muito bem-vinda. Vamos começando mais um Circular Brasil, um giro pela música instrumental, por essa grande variedade de estilos e talentos que a gente encontra por aí. Normalmente, nós temos três atrações aqui no programa. Assim, a gente pode ouvir algumas faixas de um disco específico de cada atração. E hoje não vai ser diferente. Nossas atrações são, em primeiro lugar, vem a música do compositor e orquestrador Alexandre Guerra, de São Paulo, com faixas do disco Serenata. Logo depois, a gente vai para Porto Alegre, no Rio Grande do Sul, visitar o trabalho do violonista Marcelo Caminha, mostrando a grande influência dos nossos vizinhos latinos, ali naquela região sul do país. Serão algumas faixas do disco Tangos. E, para terminar, vamos ao Rio de Janeiro conhecer mais de perto a música do saxofonista e compositor Arthur O'Grady Cabral. Ouvidos atentos e coração aberto, estamos começando a nossa viagem. O Circular Brasil já está no ar. Alexandre Guerra é um talentoso compositor e orquestrador de São Paulo. Ele é especialista em trilhas sonoras para o audiovisual e já fez muitos trabalhos importantes nesse segmento aqui no Brasil. Ele tem diversos discos com suas trilhas sonoras gravadas, né? Inclusive com a participação de orquestras de outros países. Hoje, vamos ouvir faixas de um disco chamado Serenata. É uma coletânea de temas musicais românticos que fazem parte da trilha sonora da novela Tempo de Amar. O repertório tem músicas compostas originalmente para essa novela, além de outras que foram selecionadas de trabalhos anteriores. Na realização desse projeto, o Alexandre contou com o talento dos músicos da Orquestra de Câmara, de São Paulo. Como as músicas são bem curtinhas, poderemos ouvir 5 faixas desse disco e ter uma boa ideia do universo musical do Alexandre. Vamos para 2 delas agora. Vem aí, Janela para o Amanhã e logo na sequência, Nem o Tempo Desfaz, ambas de autoria do Alexandre Guerra.

Estamos ouvindo a música do compositor e orquestrador Alexandre Guerra, de São Paulo. Ele é a nossa primeira atração do programa Circular Brasil de Música Instrumental de hoje. Estas são faixas de um disco dele, que leva o nome de Serenata. Acabamos de ouvir duas músicas dele, Nem o Tempo Desfaz e antes dela foi Janela para o Amanhã. A gente ouve mais duas agora, na sequência. Vem aí Despertar e logo depois Amor Simples. A orquestra que realizou as gravações foi a Orquestra de Câmara, de São Paulo.

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Estamos na nossa primeira atração de hoje, o compositor e orquestrador de São Paulo, Alexandre Guerra. Estamos ouvindo faixas de um disco chamado Serenata, que é uma coletânea de temas musicais românticos que fazem parte da trilha sonora da novela Tempo de Amar. Acabamos de ouvir Amor Simples e antes dela foi Despertar, a Orquestra de Câmara de São Paulo, que realizou as gravações. Vamos ouvir mais uma última faixa desse disco, para então irmos para a nossa próxima atração da nossa viagem de hoje, né? Vem aí mais uma de autoria do Alexandre Guerra, Valsa em Tempo Próprio.

Valsa em Tempo Próprio é o nome desse tema que a gente acabou de ouvir. Ele faz parte de um disco chamado Serenata, do compositor Alexandre Guerra, de São Paulo. O Alexandre foi o compositor de todos os temas do disco. Essas gravações que ouvimos foram executadas pela Orquestra de Câmara, também lá da cidade de São Paulo. E agora a gente arruma nossas malas e vamos para o sul do país, vamos a Porto Alegre e perceber como é forte a influência dos nossos vizinhos latinos na música do sul do Brasil. Vamos visitar a música do violonista Marcelo Caminha.

Quem já acompanha o programa Circular Brasil há algum tempo pode até de vez em quando perceber que um artista ou outro volta no programa. Isso acontece sim, só que é importante dizer que quando um artista volta, ele sempre volta com faixas de um outro disco dele, ou seja, um outro momento, um novo projeto da sua carreira. Que é o caso do Marcelo Caminha, de Porto Alegre, Rio Grande do Sul. Violonista extremamente ligado à música da sua região de origem. Ele é conhecido por ter foco nesse segmento, os ritmos e estilos do sul do Brasil. E nesse disco que a gente vai ouvir hoje, chamado Tangos, ele reafirma como é forte a influência dos nossos vizinhos latinos no sul do Brasil. É um álbum interpretando temas conhecidos e outros nem tanto, nesse estilo, o tango e suas variações, né? Vamos ouvir quatro faixas do disco no programa Circular Brasil de hoje. A gente começa agora com La Comparsita, de Pascoal Contursi, Henrique Maroni e Matos Rodrigues. E logo depois vem Malena, do Homero Manzi e Lúcio De Mari.

Esse é o programa Circular Brasil de música instrumental. E neste momento estamos no sul do Brasil, no Rio Grande do Sul, conhecendo mais de perto a música do violonista Marcelo Caminha. Estamos ouvindo faixas de um disco do Marcelo chamado Tangos, com interpretações de temas dos nossos vizinhos latinos na região sul do Brasil. Acabamos de tocar Malena, do Homero Manzi e Lúcio De Mari. E antes dela foi La Comparsita, de Pascoal Contursi, Henrique Maroni e Matos Rodrigues. Mas você pode perguntar, se aqui é o Circular Brasil, por que será que eu estaria tocando tangos aqui no programa? Em primeiro lugar, porque o artista em pauta é o Marcelo Caminha e ele é brasileiríssimo. E em segundo lugar, a música dos países vizinhos no sul do Brasil tem uma enorme influência naquela região do nosso país. Quando a gente ouve com cuidado a música produzida na região sul, percebemos claramente a influência da música produzida pelos hermanos vizinhos de lá. Vamos conferir mais duas faixas desse trabalho. Vem aí agora Sentimiento Gaúcho, de Juan Caruso, Francisco Canaro, e logo a seguir El Choclo, de Henrique Discépolo, M. Catan e Angel Viloudo.

Esse é o som do violonista Marcelo Caminha, do Rio Grande do Sul. Acabamos de ouvir faixas de um disco dele chamado Tango. As faixas que tocaram agora foram El Choclo, do Henrique Discépolo, M. Catan e Angel Viloudo, e antes dela, Sentimiento Gaúcho, de Juan Caruso e Francisco Canaro. O estilo da música produzida pelos nossos países vizinhos no sul do Brasil tem grande influência na música brasileira daquela região do nosso país. E agora vamos para a nossa próxima atração. Saímos de Porto Alegre e vamos direto.

Arthur O'Grady Cabral é saxofonista, violonista, compositor e educador, no Rio de Janeiro. Envolvido com o jazz e a música erudita desde cedo, ele teve uma formação nos Estados Unidos e é formado também em educação musical pela Unirio, no Rio de Janeiro. Imprevisto é o nome do seu segundo disco instrumental. Ele é autor de quase todas as faixas e fez todos os arranjos. Vamos ouvir quatro temas desse disco aqui no programa Circular Brasil de hoje. E a gente começa com duas delas agora. Vem aí Imbuí e logo depois Sax Alto Blues, ambas de autoria dele, do Arthur O'Grady Cabral.

Nós estamos na última atração do programa Circular Brasil de hoje, o saxofonista e compositor Arthur O'Grady Cabral. São faixas de um disco chamado Imprevisto. As duas músicas que ouvimos agora são de autoria dele e foram Sax Alto Blues, essa que tocou agora, né? E a primeira, Imbuí. Nesse disco, que contou com um time de craques do Rio de Janeiro, o Arthur tocou sax tenor, sax alto e soprano também, e foi o responsável pelos arranjos de todos os temas, além de compor a maioria deles. E para fechar o programa Circular Brasil de hoje, vamos para mais duas músicas desse álbum, Imprevisto. Agora vem aí Pra Cima e logo depois Istambul, ambas de autoria do Arthur.

0: Você está acompanhando o programa Circular Brasil de Música Instrumental. Já estamos no finalzinho da nossa viagem de hoje. Estamos no Rio de Janeiro e tivemos a oportunidade de conhecer melhor o trabalho do saxofonista, compositor e educador Arthur O'Grady Cabral. São faixas de um disco dele chamado Imprevisto. Acabamos de ouvir Istambul e antes dela, Pra Cima, ambas de autoria do Arthur. E aqui termina o programa Circular Brasil de hoje. É sempre um prazer estar aqui com você, mostrando toda semana um pedacinho do talento dos nossos músicos e da beleza da nossa música. Os trabalhos técnicos do programa ficam a cargo do Rafael Napoleão. Muito obrigado pela sua companhia e pela sua audiência. Aquele abraço e até o próximo programa.
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1: Duas horas. 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
3: Le Patineur, música de balé da ópera Les Prophètes, de Giacomo Meyerbeer. Orquestra da Rádio NDR de Hanover, sob a regência de Mikhail Yurovsky.

0: Le Patineur, música de balé da ópera Le Prophète, de Giacomo Meyerbeer, orquestra da Rádio NDR de Hanover, sob a regência de Mikhail Yurovsky.
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0: Quadros de uma exposição para piano solo de Mussorgsky, piano Yefim Bronfman.

0: Quadros de uma exposição para piano solo de Mussorgsky, piano Yefim Bronfman.
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0: Sonata número 3 em Fá maior para quarteto de sopros de Gioachino Rossini, flauta Massimo Mercelli, fagote Luca Reverberi, clarineta Giovanni Pittiati e trompa Stefano Pinatelli.

0: Sonata número 3 em Fá maior para quarteto de sopros de Gioachino Rossini, flauta Massimo Mercelli, fagote Luca Reverberi, clarineta Giovanni Pittiati e trompa Stefano Pinatelli.
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0: As Alegres Aventuras de Till Eulenspiegel, poema sinfônico Opus 28, de Richard Strauss. Orquestra Filarmônica de Berlim, sob a regência de Rudolf Kemper.

0: As Alegres Aventuras de Till Eulenspiegel, poema sinfônico Opus 28, de Richard Strauss. Orquestra Filarmônica de Berlim, sob a regência de Rudolf Kemper.
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0: Sinfonia número 5 em Mi bemol maior, Opus 82, de Jean Sibelius. Orquestra Sinfônica da Rádio Finlandesa, regência de Jukka-Pekka Saraste.

0: Sinfonia número 5 em Mi bemol maior, opus 82, de Jean Sibelius. Orquestra Sinfônica da Rádio Finlandesa. Regência de Jukka-Pekka Saraste.
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4: Carioca, música e interpretação de Nonato Luiz.

0: Carioca, música e interpretação de Nonato Luiz.
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2: Quatro horas.
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4: Eu sou o Sidney Ferreira e estamos iniciando o programa Sala de Concerto. E nosso convidado de hoje é o violonista Otávio De Lucchi. Otávio, seja muito bem-vindo ao Sala de Concerto, uma alegria recebê-lo.
5: Muito obrigado, Sidney. Muito obrigado a todos os ouvintes. É um prazer estar aqui com todos vocês.
4: Prazer nosso. Otávio De Lucchi é citado pelo acervo digital do violão brasileiro como um dos mais ativos e brilhantes solistas de sua geração. Fez sua estreia solo no Carnegie Hall, em Nova York, aos 24 anos e acumula mais de 15 prêmios nacionais e internacionais. Atualmente reside e desenvolve trabalhos na região da cidade de Nova York, nos Estados Unidos, e se apresenta como solista ou camerista em diferentes cidades no Brasil e nos Estados Unidos. Desde 2018, é professor residente e artista convidado do Festival de Música de Prados, um dos mais antigos do Brasil no cenário da música de concerto. É também coordenador da Mostra de Violão da Lira Siciliana, da BCGC, Brazilian Classical Guitar Community, junto com Gabriele Leite, Nicolas Porto e Camila Silva, e da série de concertos Domingo na Lira. Otávio De Lucchi pauta suas apresentações e registros com um repertório que transita entre clássicos de todos os tempos e compositores da atual cena violonística. Repertório que teremos a alegria de ouvir hoje aqui no Sala de Concerto. Vamos começar nosso programa com a interpretação de Otávio De Lucchi para Eterna Saudade, composição de Dilermando Reis.

0: Peça linda de Didi Lermando Reis, Eterna Saudade, na interpretação de Otávio De Luque. E para você que chegou aqui na Rádio MEC agora, estamos recebendo o violonista Otávio De Luque. Otávio, mais uma vez, seja bem-vindo. Você vem lá do Hemisfério Norte, mas é das Minas Gerais, né, Otávio? De que cidade?
1: Perfeito, eu sou de São João del Rei e nascido em São João del Rei, são joanense, mas cresci em Prados, ao lado.
0: Sim. E queria que você contasse então para os nossos ouvintes, Otávio, por quais caminhos você encontrou o violão na sua trajetória, caminhos que te levaram a consagrados teatros, entre outras tantas conquistas, tantos prêmios, né?
1: Muito obrigado. Então, eu falo que eu só sou músico porque eventualmente eu retornei para a região ali do Campo das Vertentes. Porque apesar de ter nascido em São João del Rei, né, morei meus primeiros anos lá, eu saí eventualmente, morei até numa cidade perto da divisa de Minas Gerais com Rio de Janeiro, além Paraíba, e aí eventualmente voltei a Prados, ainda quando eu era novo, ainda tinha 11 anos quando voltamos. E foi o fato de voltar a Prados, né, com esse cenário muito prolífico na cidade, né, com vários festivais, a cidade inteira sempre participa dos eventos culturais. E aí a gente fala que no carnaval todo mundo toca bateria, né, em blocos da escola de samba, na Semana Santa todo mundo toca ou canta na orquestra da igreja, e no, durante o inverno todo mundo participa desses festivais de
0: Que
1: inverno.
0: maravilha.
1: Então fui mais um que, assim como grande parte, tomou parte, né, nesses eventos, mas continuei, nunca parei.
0: E, bom, hoje você nos traz obras de compositores que são referência para o violão brasileiro, como o de Lermando Reis, que acabamos de ouvir, mas ainda teremos Villa-Lobos, um clássico universal que é Bach, e obras de compositores contemporâneos, entre elas uma que você estreou. Gostaria então que você nos falasse sobre esse repertório e também sobre a próxima obra que ouviremos, que é de Geraldo Vespar.
1: Sim, claro, o repertório de hoje ele está bem abrangente, mostrando um pouco do repertório que eu tenho, que eu trouxe, né, para o Brasil nesse mês, mas também sinaliza um repertório futuro que eu vou estar trabalhando. Uma das minhas metas é justamente incentivar, fomentar, né, tanto como intérprete, mas também como ouvinte, novas obras. Então, uma coisa que eu tenho feito muito e feito com muito gosto, me dá uma felicidade muito grande. É poder, por exemplo, trabalhar com compositores, né, nativa, né, compositores jovens que estão nativa. Então, o programa que eu trouxe ele tem várias obras novas, né, tem várias obras que foram terminadas aí no ano passado, há 3 anos atrás,
0: Olha,
1: que isso nessa perspectiva é uma coisa muito recente,
0: sem
1: né, muito
0: dúvida.
1: verde ainda. Então, tive a grande felicidade de trabalhar, né, com compositores jovens, estrear as obras deles, né. Aqui, por exemplo, eu trouxe dois compositores, João Luiz e Vicente Pascoal. Vicente Pascoal, inclusive, carioca, né, lá do Grajaú. Então, João Luiz é paulistano. E também trabalhar com compositores que já são consagrados, né, mas que ainda estão produzindo. Então, por exemplo, a próxima música aqui do Geraldo Vespar é uma música que foi fruto de um trabalho recente.

0: de publicação dos seus 20 estudos populares brasileiros para violão
1: Sim.
0: solo. Então é uma obra assim bastante grande, né, gigantesca, porque não é fácil você fazer uma coletânea com 20 obras para um instrumento, né?
1: Verdade.
0: Então assim, são obras lindíssimas e aí eu escolhi uma das que eu gosto mais, assim, que é linda, vocês vão gostar muito, acredito eu, espero. Mas também, né, não dá pra gente falar, por exemplo, em violão brasileiro, violão de concerto dessa linha, às vezes ora mais, ora menos, mas essa linha muito tênue, né, nessa prática popular da música com a prática no palco, né, na música de concerto, sem falar de nomes, por exemplo, como o
1: Sem
0: Villa-Lobos, né,
1: dúvida.
0: que também teremos algumas peças. E o Bach tá aqui, claro, porque é uma inspiração, uma referência para muitos desses compositores, como o próprio João Luiz, como o próprio Villa-Lobos, né, não é à toa que temos as baquianas e vários
1: Verdade.
0: outros elementos. Mas também sinaliza o próximo repertório que eu vou fazer, com Bach e vários outros compositores.
1: É isso. Vamos ouvir então Geraldo Vespar, na interpretação de Otávio De Luca, a peça Estudo número 18.

0: Que sutileza, não? Que singeleza. Belíssimo. Ouvimos com Otávio De Luque, nosso convidado aqui na sala de concerto, a composição de Geraldo Vespar, estudo número 18. Você está na sala de concerto? Nós teremos na... Ah, deixa eu te fazer uma pergunta antes, Otávio. Você
1: Claro.
0: está radicado há quanto tempo lá nos Estados Unidos, em Nova York?
1: Fazem 3 anos que eu mudei para os Estados
0: Sim.
1: Unidos. Mudei originalmente para fazer mestrado, em 2019. Terminei, fiz meu mestrado até 2021. Morei na Virgínia. Fiz essa mudança de estado, né?
0: Sim.
1: Fui para Nova York. Então, assim, nos Estados Unidos, estou lá faz 3 anos e em Nova York, 1 ano.

0: Não dá saudade daquela comidinha mineira, não? Você com
1: Claro
0: esse
1: que dá.
0: sotaque, não tem como remeter aquela comida. Eu adoro comida mineira.
1: Pois é, eu sou
0: Aquela
1: suspeito
0: couve,
1: para
0: aquele
1: falar.
0: torresmo, né?
1: Nossa senhora, hein? Vai, não, eu sou suspeito para falar porque dá uma saudade.
0: Mas lá deve ter alguma coisa meio parecida, né? Não dá para ser igual, né? Mas os restaurantes lá que fazem uma comida de restaurantes brasileiros, não?
1: Sim, é possível de achar, especialmente, né, em Nova York, que tem uma comunidade brasileira
0: É, muito
1: maior, então
0: grande.
1: é possível. E aí a gente também aproveita para conhecer outras
0: É
1: culinárias, né?
0: verdade, é verdade. Bom, nós teremos na sequência os Prelúdios número 1 e número 2 de Heitor Villa-Lobos. Otávio, você já nos falou aí de Vila, né? Importantíssima referência no violão de concerto, né? Ainda em vida foi mundialmente aclamado e teve muitas atuações profissionais nos Estados Unidos,
1: Sim.
0: né? Onde você está radicado. Como é hoje em dia a recepção do público ouvinte às obras de Vila?
1: Ainda é muito positiva, e quanto mais eu estudo Villa-Lobos, escuto, eu fico mais impressionado, né? Por exemplo, tive a oportunidade de fazer recentemente, no último sábado, menos de uma semana, no Festival de Prados, fizemos o um concerto para violão e orquestra do Villa-Lobos, né? E ao ter a chance de não só tocar, mas nem né, estudar também essa obra, foi uma coisa impressionante. Porque, particularmente, eu acredito que, pelo menos, é um dos compositores que eu mais admiro, não só, né, no seu resultado estético, mas também na forma que ele usa o violão. Ele tem um conhecimento do violão imensamente grande. E eu acho que também, só falar que ele provavelmente, se não for o mais frequente, tá certamente entre os três compositores que tem a sua integral para violão solo mais gravada, assim, do que eu conheço. Então, assim, isso certamente é assim, a representação, né, na prática, no palco, da importância, né, e do interesse que as pessoas têm na obra do Villa-Lobos.
0: E em especial nos Estados Unidos, quando você toca Vila. Tem ainda esse envolvimento, as pessoas ficam curiosas.
1: Pessoas ficam, sim, com toda certeza, especialmente porque muita coisa da obra do Villa-Lobos é algo que está muito arraigado na música brasileira, né? E algo que muitas vezes quem não tem essa vivência, ou quem não tem esse interesse ou possibilidade de estudar, não necessariamente de vir aqui, né? Mas de ter essa procura, é complexo de se entender, né? Então, certamente tem esse interesse, sim. Eu acho interessante contar um caso curioso. Eu, inclusive, já tive alunos que vieram até mim. Porque eu sou brasileiro.
0: Olha,
1: Para estudar música brasileira, assim, né?
0: sim,
1: Não necessariamente apenas Villa-Lobos, mas, né?
0: a riqueza que a música brasileira tem, né? É
1: Exatamente. Eu acho que isso
0: verdade.
1: também representa um pouco esse interesse que as pessoas têm, né? Pessoas ficaram sabendo que tinha um violonista brasileiro, né, naquela escola
0: Sim.
1: que eu trabalho. E pessoas vieram até mim por conta disso, né? E claro, depois vamos conhecendo todo mundo e tudo. Então acho que existe sim esse interesse e essa inspiração bastante grande.
0: Que bom, isso é muito bom para a nossa música. Vamos ouvir então o mestre Villa-Lobos na interpretação de Otávio De Lucchi, os Prelúdios 1 e 2.

0: Que maravilha, interpretação belíssima de Otávio de Luque para os Prelúdios 1 e 2 de Villa-Lobos. Villa-Lobos é sempre um renovar, né? Interpretações sempre maravilhosas. E Otávio nos traz uma interpretação riquíssima aqui de Vila. Para você que chegou aqui agora na Rádio MEC, hoje estamos recebendo o violonista Otávio de Luque. Nós teremos agora com o nosso convidado um clássico dos clássicos, um prelúdio de Bach. Otávio, você que apesar de ainda muito jovem já tem um grande reconhecimento e experiência, eu gostaria então que você nos falasse sobre a importância para o intérprete de ter em seu repertório obras imortais, como a de Bach, por exemplo, e além, é claro, da beleza dessas criações. Quais são os motivadores de se aprender um clássico? Desafios técnicos, familiaridade das plateias em qualquer parte do mundo com a obra? Fala para nós.
1: Um dos grandes vantagens, né? Não só vantagens, mas necessidades, né, de aprendermos tais clássicos, é que conhecendo, né, melhor o passado, a gente consegue entender os dias de hoje de uma forma melhor, né? Especialmente quando a gente fala de música, a gente fala de todo um contexto da música europeia, especialmente de alguns séculos atrás, que hoje, claro, sempre viveu uma constante mudança e nos tempos contemporâneos vive ainda essa mudança, mas entendendo, né, estudando, né, refletindo sobre esses mestres do passado, certamente não só nos ajuda, né, a entender a música de hoje, mas também é possível que se aponte novos caminhos, né, novas possibilidades. E é sempre um desafio muito grande, porque essas obras e compositores que são bastante conhecidos, explorados, muito se debate sobre, né? Então, acho que um dos grandes desafios é tocar como se isso fosse novo, né? Uma coisa que eu aprendi com professores que tive, e aí como que a gente pode fazer isso soar uma novidade, né? Então, é um desafio porque, enfim, foi muito debatido, muito apresentado. E para a gente precisamos, né, a função do intérprete é sempre deixar aquela fagulha de interesse, né, no espectador, no ouvinte, independentemente se é uma música nova, né, que foi composta no ano passado, hoje ou há 300 anos atrás,
0: Sim, verdade.
1: né? Então, muitas das obras de Bach que tocamos hoje, né, não que eu vou tocar hoje, mas muitas dessas obras, elas foram publicadas em 1722, ou seja, 300
0: Verdade.
1: anos atrás, né? Então, como que a gente ainda pode, né, na condição do intérprete, criar o um interesse para que a gente escute isso novamente, né?
0: Sim.
1: Porque, enfim, gravações temos muitas, né, com essas tecnologias que foram desenvolvidas ao longo desses últimos séculos. Então, acho que esse é um dos grandes desafios, né? E, inevitavelmente, cada pessoa traz os seus detalhes, né? Suas vivências, porque a gente acaba entendendo a música através de todas as experiências que tivemos e o estudo que a gente faz dessas obras também.
0: Verdade, eu gostaria de aproveitar, contextualizar, que tivemos aqui recentemente no Sala de Concerto Maria Aro, que é uma grande violonista também, e ela estava indo participar de um festival de violão em Teresina, no
1: Teresina.
0: Piauí. Que bom, eu disse para ela, Maria, que coisa boa saber que no Brasil, que é um celeiro de grandes violonistas, né? Grandes
1: Sim.
0: intérpretes, grandes compositores para violão, e a cena pós-pandemia está se abrindo,
1: Sim.
0: né?
1: Sim, tem sido uma surpresa, sim, né? Uma curiosidade muito grande. Então, inclusive, mandar um abraço para Maria, assim, uma grande inspiração, referência que a gente tem. Estive com ela ontem. Um abraço, Maria, caso você
0: Oh,
1: esteja
0: Maria,
1: ouvindo.
0: queridíssima.
1: Mas esse retorno presencial, né, em alguns lugares um pouco mais, outros menos, mas vem sempre também com um certo nível de ansiedade, né, de como vai ser, como que as coisas vão funcionar. E você vê que as pessoas estão sedentas por música, né, por
0: Verdade.
1: arte, por cultura, porque elas estão indo atrás, né?
0: Sim.
1: Muitas vezes é só uma questão de mostrar, né, deixar acessível.
0: É
1: E o que é
0: verdade.
1: muito bom, né? E essa cultura violonística do Brasil, apesar de termos ainda muito que trabalhar, também produz frutos excelentes, assim, que estão cada vez mais espalhados ao redor do Brasil inteiro. Quase que sempre tiveram, né, vamos dizer assim, mas agora com essa possibilidade dessa conexão, né, às vezes por meio da internet, por meio de uma facilidade de contato, a gente tem descoberto cada vez mais. Então, por exemplo, você
0: Verdade.
1: citou esse evento de

0: de Bach, na interpretação de Otávio De Lucchi. Bom, nós teremos agora, Otávio, a honra de ouvir uma obra que você estreou do compositor João Luiz. Gostaria que você nos falasse sobre o autor e sobre essa obra. Ele foi seu professor, não é?
1: Exatamente. Como eu comentei, eu gosto muito de trabalhar com novas obras, uma coisa que eu me descobri alguns anos atrás e que me deixa muito, assim, muito animado de fazer cada vez mais, né? E conheci o João Luiz justamente na estreia desse Prelúdio número 4, né? Ele é um compositor que mora hoje em Nova York, mas extremamente ativo, assim, nos Estados Unidos, no Brasil, em todos os lugares, quase, né? Exímio guitarrista, né? Meia par participante do Brasil Guitar Duo, né? Para aqueles que estão mais ligados. Então, tive a grande felicidade de fazer a estreia desse Prelúdio número 4, né? E com esse processo de construção da obra, construção dessa imagem sonora junto ao compositor, foi um trabalho muito intenso, né? E aí, conhecendo ele melhor, eu fiquei com muita vontade de trabalhar e estudar, né, com o João. E aí foi onde, né, eu me inscrevi para o seu programa de doutorado e deu tudo certo. E aí, por isso, a gente trabalha hoje junto, né? Também faço aula com eles, meu professor, orientador, em Nova York. Então, assim, depois de estreamos outras obras também, como Jequibau, mas essa foi a primeira. E aí eu também gosto muito dessa música, porque é uma música que, inclusive, ela tem elementos, acho muito interessante, porque das músicas que eu apresentei, ou vou apresentar hoje ainda, talvez seja um pouco mais dissonante, né? Menos óbvia, diria assim. Música nenhuma é óbvia, mas se fosse falar disso, seria a menos. Mas uma das coisas mais interessantes que eu acho é que, apesar disso, a gente tem vários elementos da música brasileira aqui, né? De uma forma escondida, né? Quase que inconsciente, que quando você escuta, você fala, não, isso parece, né, música brasileira, mas é aquela coisa, é ou não é, né? Então, assim, é uma forma que eu descreveria, né, esse prelúdio número 4.
0: Maravilha. Vamos conferir então o prelúdio número 4 de João Luiz na interpretação do nosso convidado Otávio De Lucchi.

0: Maravilha. Ouvimos o prelúdio número 4 de João Luiz com Otávio de Lucchi. Essa coisa dissonante desconstrói e constrói novas possibilidades. Eu acho isso ótimo, não é? A gente
1: Exatamente. É sempre uma descoberta ali, né? Um caminho, quase como um labirinto que a gente vai descobrindo nessas novas
0: verdade.
1: possibilidades.
0: Otávio, nós estamos caminhando para a última obra deste programa. Eu gostaria já de pedir a você, então, que dê para os nossos ouvintes o caminho para conhecer melhor seu trabalho, suas redes sociais, canal no YouTube.
1: Certamente, muito obrigado pelo espaço. Recomendo fortemente. É sempre a primeira fonte que eu sugiro, porque de lá você consegue acessar o que for mais conveniente para você. No meu site, né, que é www.otaviodeluc.com, www.otaviodeluc.com, né, Octavio com C, né, Deluc, Deluchi. De lá você pode ser redirecionado para o meu Facebook, Instagram, canal do YouTube e coisas mais, né? Mas de qualquer forma no Instagram estou lá, né? Como instagram.com/odeluche, né? Eu falo Deluche porque é CHI, né? Mas Odeluque. E também no Facebook. Então sempre estou postando, compartilhando, né? E atualizando datas, eventos, né? Fotos, vídeos, novidades e próximos concertos. Convido a todos que, caso possível, né, aguardo vocês lá.
0: Maravilha. Tem coisas também suas também em plataformas de streaming.
1: Isso a gente estou planejando, né, para esse ano ainda teremos um
0: Ah,
1: lançamento
0: que
1: de dois
0: bom.
1: EPs, né, que durante esses 2 anos, né, passados de distanciamento social e período de ficar em casa, eu gravei muito registro, né, eu tenho muito registro gravado. A imensa maioria eu não disponibilizo, porque é mais um registro de acervo pessoal, né? Mas eu fiz uma seleção de alguns que eu achei muito interessantes e pertinentes para serem lançados no final do ano, como EP, então vão estar nas plataformas de streaming em alguns meses, né? Isso já está sendo trabalhado. Compositores novos, né? Ou
0: Que
1: seja, só com
0: bom.
1: obras que foram ou estreadas ou dedicadas para mim.
0: Otávio, uma alegria recebê-lo aqui no Sala de Concerto, viu? Agradecemos a você que nos acompanha pela rádio, pela internet e demais plataformas. Esse Sala de Concerto teve trabalhos técnicos de Felipe Chagas, sonoplastia de Silas Mendes, produção de Adriana Ribeiro. Nós ficaremos agora com o violonista Otávio De Lucchi interpretando a sonata de Vicente Pascoal, obra dedicada a ele, não é?
1: Sim, foi uma
0: Otávio.
1: honra e um prazer muito grande ter tido essa obra dedicada a mim, né? Conheci o Vicente no Rio de Janeiro, em 2019, na ocasião de um concerto que eu fiz aqui no BNDES. Ficamos amigos desde então, sempre fui um admirador da sua obra, toquei outras peças e o Vicente eventualmente me perguntou se eu gostaria de fazer a estreia da sonata, que era uma obra até então, né, que não tinha sido tocada, foi publicada junto a um livro de partitura só para violão solo dele. E falei, claro, vai ser uma grande honra, né? Então trabalhamos nisso juntos também, um processo que é muito laboroso, né? Mas também é muito prazeroso no final de ver esse resultado. Tive a honra de fazer essa estreia lá, primeira performance nos Estados Unidos, né? E trouxe esse repertório para o Brasil para ter sido estreado aqui também esse mês, né? Então é uma sonata em 3 movimentos. Eu acredito fortemente que é uma obra que vá assim. Entrar assim, já não aconteceu, mas é uma obra que tem todos os requisitos necessários para entrar aí no repertório canônico e mais estudado do violão solo.
0: Maravilha.
1: E até porque esse gênero da forma sonata não é um gênero tão comum ou tão explorado até então, pelo menos pelos compositores brasileiros, né? Se comparado a outros. Então é uma obra de grande porte, 3 movimentos, e vou tocar um pouco dela para
0: Tá
1: vocês.
0: bom, nós vamos ouvir então dois movimentos,
1: Isso.
0: né, Otávio? Vamos ouvir o Allegro non troppo e o segundo movimento, que é o Largo Cantabile.

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0: 5 horas e 5 minutos.
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3: Alô, amigos e ouvintes da Rádio MEC. É um prazer estar com vocês, mais uma vez, produzindo e apresentando o programa Roda de Choro. Hoje eu trouxe um disco bem raro, que se chama Fafá e Carolina. É o piano da Carolina Cardoso de Menezes e o violino de Fafá Lemos. Bom, vamos começar aqui com duas faixas. Primeira, No Rancho Fundo, uma música gravada originalmente em 1931, do Ari Barroso e Lamartine Babo. E na sequência, Se Acaso Você Chegasse, gravada originalmente em 1938, um sucesso do Lupicínio Rodrigues e Felisberto Martins.

Bom, você está ouvindo o programa Roda de Choro. Ouvimos agora No Rancho Fundo, de Ari Barroso e Lamartine Babo, e Se Acaso Você Chegasse, de Lupicínio Rodrigues e Felisberto Martins, interpretadas pelo Fafá Lemos no violino e o piano da Carolina Cardoso de Menezes. É um disco que só tem em vinil. Esse chiadinho aí que a gente está ouvindo faz parte do charme do disco, né? Porque não saiu em CD. Mas eu ainda acho que o som do vinil é mais legal, apesar do chiadinho, né, do que o som do CD. É insuperável ainda. O CD ainda não conseguiu esse peso que o vinil tem. Bom, esse disco é um disco raríssimo, como eu disse no início do programa, que infelizmente não saiu em CD ainda. E a gente tem o privilégio de ouvir o único encontro da grande pianista, pianeira, Carolina Cardoso de Menezes, que fez sucesso, né, nos anos 50, com um piano super ágil, gingado, tocou muito choro, samba, maxixe, canções, e o Fafá Lemos, violinista, né, que também cantou o Brasil nos anos 50 e 60, sempre

com enfoque jazzístico, improvisador, e eles nunca se encontraram durante a vida, e ambos foram contemporâneos, né, tocaram com músicos em comum, a gente vai falar mais adiante, e agora em 89, lá em 89, né, há quase 20 anos atrás, fizeram esse belíssimo disco. A gente continua aqui ouvindo Na Madrugada, do Nilo Sérgio, e Bem Te Ver Atrevido, um choro de Lina Pesce.

Ouvimos Na Madrugada, de Nilo Sérgio, e Bem Te Vi Atrevido, de Lina Pesce, interpretados pelo Fafá Lemos no violino e a Carolina Cardoso de Menezes no piano. Algumas faixas têm participação especial do baixo, do Sabá e da Lilian Carmona na bateria. Vamos ouvir agora A Saudade Mata a Gente, um clássico do João de Barro e Antônio Almeida, e Conversa de Botequim do Noel Evadico, Conversa de Botequim, que foi gravado originalmente como um samba, mas na verdade tem todo o sabor do choro, né?

Ouvimos a Carolina Cardoso de Menezes e o Fafá Lemos. Carolina tocando piano e o Fafá violino. Em dois clássicos da música brasileira. O primeiro, A Saudade Mata a Gente, do João de Barro e Antônio Almeida. E Conversa de Botequim, do Noel, Rosa e Vadico. Esse foi o lado A deste disco da Eldorado, de 1989, deste vinil. A gente passa para o lado B e ouve agora uma música belíssima da Carolina Cardoso de Menezes, chamada Tudo Cabe Num Beijo. E, na sequência, um medley, né, um popurri de duas músicas americanas. A primeira chama-se Three Little Words, do Harry Ruby.

Ouvimos a Carolina Cardoso de Menezes tocar, junto com Fafá Lemos, duas músicas. Primeira, Tudo Cabe Num Beijo, uma música que foi gravada originalmente em 1938, da própria Carolina e do Oswaldo Santiago. E depois, um popurri com duas músicas americanas. A primeira, Three Little Words, do Harry Ruby e Bert Kalmar, e My Blue Heaven, do Walter Donalds e George Whiting. Bom, a gente está ouvindo hoje no programa o disco Fafá e Carolina, Fafá Lemos e Carolina Cardoso de Menezes. Eles, como eu falei anteriormente, eles foram contemporâneos nos anos 50 e 60 e tocaram muito tempo com um músico em comum, que era o Garoto, Aníbal Sardinha Garoto. O Fafá Lemos criou o Trio Surdina, que era composto do Garoto, olha só que turma, Garoto, Chiquinho do Acordeão e Fafá Lemos. E gravaram alguns discos, talvez os três melhores discos de música instrumental da música brasileira. E a Carolina Cardoso de Menezes também gravou com o Garoto vários discos. Inclusive eles aqui neste disco, a última faixa é o Duas Contas, uma vinhetinha de 40 segundos em homenagem ao Garoto. Vamos ver agora a música do Fernando Lobo e Antônio Maria, Ninguém Me Ama. E na sequência a gente ouve um popurri, Dulce France, de Charles Trenet, e Vous qui passe, Saint-Me-Voix, de J. Hess e Paul Mirasque.

Bom, ouvimos Ninguém Me Ama, do Fernando Lobo e Antônio Maria. E na sequência, Dulce France, de Charles Trenet. E Vu qui passe, Sans me voir, de Jota Rez e P. Mirasque. Com todo o meu francês aqui, hein? Perdoem os puristas. Bom, estamos no final desse disco. A gente vai ouvir a Carolina tocando dois pianos num choro de 1988. Portanto, um choro um ano antes desta gravação. É chamado Curió Dengoso. Ela mesma se acompanhando, dois pianos espetaculares. E na sequência a gente ouve Pedacinhos do Céu, do Valdir Azevedo, já com a participação do Fafá Lemos.

Ouvimos Curió Dengoso, da Carolina Cardoso de Menezes, tocado por ela mesma, em dois pianos, e Pedacinhos do Céu, já com a participação do Fafá Lemos, um clássico do Valdir Azevedo. Para terminar, a gente ouve duas contas, uma vinhetinha de 40 segundos do Garoto, que foi o músico que tocou tanto com a Carolina como com o Fafá Lemos. E para fechar com chave de ouro, depois desta vinheta que encerra o disco da Fafá, do Fafá e da Carolina, a gente ouve uma gravação de 1942 da Carolina Cardoso de Menezes no piano e o Garoto na guitarra, num violão elétrico, num choro do próprio Garoto chamado Amoroso.

0: Bom, acabamos de ouvir uma vinhetinha de 40 segundos da música Duas Contas do Garoto, interpretada pelo Fafá Lemos e pela Carolina Cardoso de Menezes, e eu complementei com uma gravação original de 1942 do Choro Amoroso do próprio Garoto, interpretado pela Carolina Cardoso de Menezes no piano e o Garoto tocando esse violão elétrico. Espero que você tenha gostado do programa de hoje, programa feito todo com o disco Fafá e Carolina, um disco de 1989 da gravadora Eldorado, do estúdio Eldorado. No som, Souza, aceite meu forte abraço e até o próximo Roda de Choro.
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1: Setembro, 6:05. Quinta-feira, eu sou Raquel Ricardo e vamos juntos até às 10. A seguir, os primeiros sons da manhã em Áurea Música.

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1: E começamos com o hino querúbico asmático, anônimo bizantino, conjunto Capela Romana, direção Alexander Lingas.

0: Na Rádio MEC, Hino Querúbico Asmaticum, Anônimo Bizantino, Conjunto Capela Romana, direção Alexander Lingas, 6 horas e 19 minutos.
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0: Tanto o som da Gloriosa de Afonso X Sábio, Ensemble Unicorn, direção Michael Posch.

0: Na Rádio MEC, tanto o som da gloriosa de Afonso X Sábio, Ensemble Unicorn, direção Michael Posch. 6:26. Muito bom dia para você.
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0: Na sequência, Fortini Las Pourquoi, de Nicolas Vallée, Alaúde Barroco, Paul Auder.

0: Na Rádio MEC, Fortini Elas Porquade, Nicolas Valer, Alaúde Barroco, Polo Dete. 6:31. 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
0: La Sesta Estampiro Royal, anônimo do século XIV, Grupo 5, siglos, direção Miguel Hidalgo.

0: Na Rádio MEC, La Sesta e San Pirulial, anônimo do século XIV. Grupo 5, siglos, direção Miguel Hidalgo. 6:39.
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0: In te Domine Speravi, de Giovanni Gabrieli, conjunto Currendi, concerto palatino, direção Eric Van Nevel.

0: na Rádio MEC, Interdomini Speravi, de Giovanni Gabrielli. Conjunto Currendi, Concerto Palatino, direção Eric Van Evel. 6:42, ótima quinta-feira, 17 de setembro de 2026, para todos nós.
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0: Na sequência, Rondó 7 para violino piccolo em Dó Maior, de Johann Joseph Fuchs. Concerto Grosso, Berlim, direção Bia Hellhammer.

0: Na Rádio MEC, Rondô a 7 para violino piccolo em Dó maior, de Johann Joseph Fuchs. Concerto Grosso Berlim, direção Bia Hellhammer. 6:47. 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
0: Se la mia morte brami, de Carlo Gesualdo. Ensemble Metamorfoses, direção Maurice Bourbon.

Na Rádio MEC, Sela Mia Morte Brame, de Carlo Gesualdo. Ensemble Metamorfoses, direção Maurice Bourbon. 6 horas e 51 minutos. Muito bom dia.

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1: Seguimos com Locundare, Plebes, Fidelis, Anônimo do Século VIII. Conjuntos Espérium 21 e La Capela Real de Catalunha, direção Jordi Savall.

0: E assim encerramos o programa Áurea Música desta manhã. Locundari Plebis Fidelis, anônimo do século XIII, conjuntos Esperium 21 e La Capella Real de Catalunha, direção Jordi Savall. 6:59. Eu, Raquel Ricardo, volto logo depois da propaganda eleitoral gratuita. Até já!
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0: arte e cultura têm espaço garantido.
1: Olá, sou Anderson Viana, multiartista interdisciplinar de Minas. No meu trabalho musical, você irá encontrar obras escritas para instrumento solo, câmera até ópera. Além de viver dela, acredito que a arte transforma. É por isso que sigo nesse caminho há mais de 45 anos.

vem, estamos de portas abertas para você se conectar com a cultura, com a música e com a arte da nossa cidade e do mundo. Recomendo o Teatro da Cidade, de Pedro Paulo Cava, com quem recentemente fiz oficina. A gente se encontra lá. Abraços.

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1: E começamos com a suíte para a Orquestra de Câmara em Dó Maior, de Johann Joseph Fuchs. Orquestra Barroca de Freiburg, direção Gottfried von der Goltz.

0: na Rádio MEC, suíte para orquestra de câmara em Dó Maior, de Johann Joseph Fuchs. Orquestra Barroca de Freiburg, direção Gottfried von der Goltz. 7:48. Rio de Janeiro com quinta-feira de céu nublado, com chuva agora de manhã. À tarde e à noite pode garoar. Aqui no centro, 20 graus. Brasília, sol e aumento de nuvens agora pela manhã, pancadas de chuva à tarde e à noite, agora 22 graus. Belo Horizonte, sol com muitas nuvens durante o dia e períodos de céu nublado, noite com poucas nuvens, alerta amarelo para tempestade. Os termômetros marcam 19 graus. E em Fortaleza, dia de sol com algumas nuvens e névoa ao amanhecer. Noite com poucas nuvens, agora 28 graus.
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0: Na sequência, Quando Eu Penso ao Mártir, de Jacques Arcadelt, conjunto Tasto Solo, direção Guilherme Pérez.

0: Rádio MEC, quando eu penso ao mártire de Jacques Arcadelt, conjunto Testo Solo, direção Guilhermo Pérez. Mega Sena sorteia prêmio acumulado de 102 milhões de reais nesta quinta. Apostas podem ser feitas até às 20 horas. Boa sorte!
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0: Na sequência, concerto para cordas, número 3 em Fá, de Alessandro Scarlatti. Conjunto e Musici, direção Marco Fiorini.

0: na Rádio MEC. Concerto para cordas, número 3, em Fá, de Alessandro Scarlatti. Conjunto e musica, direção Marco Fiorini. 8 horas em ponto.
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3: Minutos, um excelente dia para todos nós. Seguimos com o concerto para dois oboés número 9 em Dó Maior, de Tommaso Albinoni. Solistas Stefan Schiele e Giovanni D'Angeli. Orquestra de Câmara de Stuttgart e a regência de Nicole Matt.

0: Na Rádio MEC, concerto para piano forte, número 6, em Mi bemol maior, de Johann Christian Bach, orquestra das Neumannheimer, solista e direção Anders Musgens. 8 horas e 29 minutos, muito bom dia.
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0: 8 horas e 32 minutos. Mais uma vez, bom dia para você. Na sequência de Manhã MEC FM, Polonese, do Concerto Grosso número 3, em Mi menor, de Georg Friedrich Händel. The Avison Ensemble, direção Pavlo Beznodiuk.

0: na Rádio MEC, Polonese do Concerto Grosso número 3 em Mi menor de Georg Friedrich Händel, The Avos Ensemble, direção Pavlo Besnosiuk. Petrobras aumenta diesel, mas subsídio mantém valor final. 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
0: Sonata número 5 das 6 sonatas em sinfonias de Jean-Joseph de Mandeville. Conjunto Les Musiciens du Louvre, direção Marc Minkowski.

0: Na Rádio MEC, sonata número 5, das 6 sonatas em sinfonias de Jean-Joseph de Mondoville, conjunto Les Musiciens de Louvre, direção Mark Minkowski. IMET prevê final de semana de chuvas nas regiões sul e sudeste. IMET prevê mudança no padrão atmosférico e final de semana será de chuva nas regiões sudeste e sul. Saiba mais em agenciabrasil.ebc.com.br.
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0: Allegro de Molto, da Sinfonia número 56, em Dó Maior, de Joseph Haydn. Orquestra de Câmara da Basileia, direção Giovanni Antonini.

0: Muito bem, na Rádio MEC, Allegro de Molto, da Sinfonia número 56 em Dó Maior, de Joseph Haydn. Orquestra de Câmara da Basileia, direção Giovanni Antonini. 8:59. Bom dia.
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2: 9:03, seguimos com Gavota e Chacona, da suíte número 3 em si bemol maior, de Johann Christian Fischer. Orquestra Barroca L'Orfeu, direção Mitch Geig.

na Rádio MEC, Gavota e Chacona, da suíte número 3, em Si bemol maior, de Johann Christian Fischer. Orquestra Barroca L'Orfeu, direção Mitch Geig. 9:09. 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Na sequência, Allegretto, do Quinteto para Violão número 7, em Mi menor, de Luigi Boccherini. Solista José Miguel Moreno, conjunto La Real Câmara.

0: Na Rádio MEC, Alegria Todo, Quinteto para Violão número 7, em Mi menor, de Luigi Boccherini. Solista José Miguel Moreno, conjunto La Real Câmara. 9 horas e 16 minutos. 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
0: Minueto da Sinfonia em Fá Maior, de Johann Baptiste van Hall. Orquestra da Rádio de Munique e a regência de Ivan Repchik.

na Rádio MEC, Minueto da Sinfonia em Fá Maior de Johann Baptist van Hall. Orquestra da Rádio Munique, regente Ivan Repchik. Seguimos então Manhã MEC FM com Rondó, do Concerto para Piano número 1 em Dó Maior, de Ludwig van Beethoven, solista Wilhelm Backhaus, Orquestra Filarmônica de Viena, regente Hans Schmid Isersted.

0: Na Rádio MEC Rondó, do Concerto para Piano número 1 em Dó Maior, de Ludwig van Beethoven. Solista é Wilhelm Backhaus, Orquestra Filarmônica de Viena e regência de Hans Schmid Isersted.
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4: 9:33, mais uma vez, bom dia para você. Seguimos com quatro peças, Opus 81 de Mendelssohn, Quarteto Arode.

Na Rádio MEC, quatro peças, opus 81 de Mendelssohn, com o quarteto Arod. 9:52. Seguimos com grande valsa em Lá bemol maior, opus 42 de Chopin, piano Miguel Proença.

0: Na Rádio MEC, grande valsa em Lá bemol maior, opus 42 de Chopin, piano Miguel Proença. 9:56, um excelente dia para você. Eu, Raquel Ricardo, volto amanhã às 6 da manhã. Fique instantes na excelente companhia de Tony Villani. Até amanhã para você.
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3: No jardim do castelo desse bruxo, d'asas d'ouro e olhos verdes de dragão, tu és, à beira de um lilás repuxo, um grande lírio de ouro e de açafrão. Transformado em pavão por esse bruxo, vivo te amando em tardes de verão, dentre as rosas e os pássaros de luxo, do jardim desse bruxo castelão. Tenho medo que um dia o jardineiro, mas nunca estou bem certo do canteiro, há de colher-te, ó minha flor tafu, porque eles sabem que manhã serena, não suportando a ausência da açucena, há de morrer esse pavão azul.
1: Isocígenes Costa, Pavão Azul, por Neide Arcanjo. 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
2: Belo Horizonte, sua riqueza cultural, história e arte. Você conhece a Praça da Liberdade? É um dos cartões postais mais famosos de Belo Horizonte. Rodeada por edifícios históricos e jardins bem cuidados, ela abriga o Circuito Liberdade, um conjunto de espaços culturais que inclui museus, centros culturais e galerias de arte. Destaque para o Centro Cultural Banco do Brasil e o Memorial Minas Gerais Vale. 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
3: São 10 horas e 4 minutos. Muitíssimo obrigado, Raquel Ricardo. E para todos nós, uma excelente manhã de quinta-feira. Estamos já no 17 de setembro de 2026. Sou o Tony Villani, agradeço a sua audiência. Nós ficamos juntos até as 14h. Dança das Ciganinhas, do segundo ato da ópera La Traviata, de Giuseppe Verdi. Solistas Sarah Walker e Richard Van Allen. Ambrosian Opera Chorus e Orquestra Filarmonia. A direção de Ricardo Muti é o que nós vamos ouvir agora.

Dança das Ciganinhas, do segundo ato da ópera La Traviata, de Giuseppe Verdi, solista Sarah Walker e Richard Van Allen, Brescian Opera Chorus e Orquestra Filarmonia, a direção de Riccardo Muti. Rádio MEC, clássica e atual 10 e 7. Concerto número 1 em Ré menor para piano e orquestra de Brahms, solista Cristina Ortiz, Orquestra Petrobras Sinfônica, a regência de Roberto Tibirissá. Gravação feita no Municipal do Rio de Janeiro em 2001.

Concerto número 1 em Ré menor para piano e orquestra de Brahms, solista Cristina Ortiz, Orquestra Petrobras Sinfônica, a regência de Roberto Tibirissá, gravado no Municipal do Rio de Janeiro em 2001. Rádio MEC, são 10h56. Burlesque, de Richard Strauss, piano Baron Janis e Orquestra Sinfônica de Chicago, a regência de Fritz Heiner.

pela Rádio MEC, burlesque de Richard Strauss, piano Byron Janis, Orquestra Sinfônica de Chicago e a regência de Fritz Haider. São 11h17. Mazurka Choro, da Suíte Popular Brasileira de Heitor Villa-Lobos, violão Paulo Pedrassoli.

0: Mazurca Choro, da suíte popular brasileira de Heitor Villa-Lobos, com o violonista Paulo Pedrassoli.
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0: Muito bom dia a todos, 11 horas e 21. Chegamos ao final do Manhã MEC FM com a suíte orquestral número 2 em Dó Maior, Opus 53 de Tchaikovsky, Orquestra Nova Filarmonia e a regência de Antal Durati.

0: Nova Filarmonia, a Regência Dental Dorati, encerrando Manhã Mac FM de hoje. Agradeço a sua audiência. Eu sou o Tony Villani e volto logo após a propaganda política eleitoral gratuita, que é logo em seguida.
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3: Intérpretes brasileiros. Olga Prager Coelho.

A violonista Olga Prager Coelho nasceu em Manaus, em 1909. Começou seus estudos de música ainda na infância, no Rio de Janeiro, para onde a família se mudou. Olga estudou piano com sua mãe, Edelvina Alves Prager. Em seguida, estudou canto com a meio-soprano Gabriela Besanzone e violão com Patrício Teixeira, personagens de grande destaque na música brasileira. Além do talento com o violão, Olga fez sucesso também como cantora.

O talento de Olga a levou para diversos países. Em 1935, a violonista teve seu primeiro sucesso internacional. Sua música havia conquistado Buenos Aires. Em 1936, iniciou sua primeira turnê europeia, a partir da Alemanha, com o título de embaixadora da música brasileira, honraria concedida pelo então presidente Getúlio Vargas.

Sua primeira gravação foi lançada em 1929 pela Odeon Records. Sua discografia é marcada por seu gosto eclético e seus sucessos abarcam desde canções folclóricas e populares brasileiras até sucessos de outras nacionalidades. Em 2004, Olga foi agraciada com a Ordem do Mérito Cultural e faleceu 4 anos depois, aos 98 anos, no Rio de Janeiro.

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6: Meio-dia e 31.
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6: Boa tarde a todos. O Concerto MEC de hoje, 17 de setembro, estamos numa quinta-feira, homenageia o clarinetista norte-americano Richard Stutzman. Stutzman nasceu em Nebraska em 12 de julho de 1942. Começamos o programa com a sonata para a clarineta de Leonard Bernstein. Sinfônica de Londres, clarineta Richard Stutzman e a regência de Eric Stern. Um bom concerto MEC a todos.

0: Sonata para clarinete de Leonard Bernstein, clarinetista Richard Stoutzman, em destaque no programa de hoje, Sinfônica de Londres e a regência de Eric Stern.
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0: Boa tarde a todos, meio-dia e 44. Encerramos o programa, então, com variações sobre temas do musical West Side Story, de Bernstein, clarineta mais uma vez com você, Richard Stoutzman, Sinfônica de Londres e a regência de Eric Stern.

0: Variações sobre temas do musical West Side Story de Leonard Bernstein, clarinete, o norte-americano clarinetista em destaque no programa de hoje, Richard Sturzman, Sinfônica de Londres e a regência de Eric Stern, encerrando então o concerto MEC de hoje. Agradeço a sua audiência, sou o Tony Villani e volto em instantes com mais um Clássicos do Ouvinte. Eu espero por você. Até já.
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5: Uma hora e 6 minutos.
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5: Muito boa tarde a todos e bem-vindos ao Clássicos do Ouvinte, quinta-feira, 17 de setembro de 2026. Sou Tony Villani e o programa agora começa agora com o pedido do ouvinte Rui Félix, de São Cristóvão, no Rio de Janeiro. Rui, você começa o programa com o seu pedido no Belo Danúbio Azul, valsa Opus 314, de Johann Strauss Filho, Filarmônica de Berlim e regência de Herbert von Karajan.

0: de Johann Strauss Filho. Filarmônica de Berlim e regência de Herbert von Karajan foi um pedido de Rui Félix de São Cristóvão, no Rio de Janeiro.
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0: Boa tarde a todos. 1h18. Seguimos agora com o pedido de Rita Araújo, do Flamengo, no Rio de Janeiro. Rita, você é o próximo ouvinte. Vai o seu pedido. Concerto para piano e orquestra, número 5, O Imperador, de Beethoven. Piano Nelson Freire, Orquestra Nacional da França, a regência de Kurt Masur.

0: Esse foi o concerto para piano e orquestra número 5, Imperador de Beethoven, piano Nelson Freire, Orquestra Nacional da França e a regência de Kurt Masur, pedido de Rita Araújo, do Flamengo, no Rio de Janeiro.
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0: Boa tarde a todos, 1h55. Chegamos ao final do programa com o pedido de Milton Luiz Píndola. De Petrópolis, no Rio de Janeiro, Milton, você encerra o programa com seu pedido, Rondoletto da Sonata Progressiva número 6 em Ré menor, de François-Joseph Nadermont, harpa, Maria Graff.

0: Esse foi o Rondo Lento da Sonata Progressiva número 6 em Ré menor de François-Joseph Nadirmont, harpa Maria Graff, pedido de Milton Luiz Spindola, de Petrópolis, no Rio de Janeiro. E esse foi o Clássicos do Ouvinte de hoje. Agradeço quem acompanhou mais ainda, quem participou. Em seguida, você fica na companhia de Rui Vasconcelos e eu volto amanhã. E aproveite bem a sua tarde e até amanhã.
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2:06. Uma boa tarde para você, ouvinte da Rádio MEC Clássica e Atual. Boa tarde, Tony Villani. Ele volta amanhã, a partir das 10 da manhã. Eu sou Rui Vasconcelos e vamos juntos até as 18 horas com esta edição de Grandes Clássicos desta quinta-feira, dia 17 de setembro de 2026. Vamos iniciar com Wolfgang Amadeus Mozart, Finale da Sinfonia número 33. Em si bemol maior com o conjunto La Petite Bande e a direção de Sigvald Kuijken.

0: Finale da Sinfonia número 33, em Si bemol maior, de Mozart, conjunto La Petite Bande, direção de Sigvald Koiken.
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0: 2:15. Seguindo Grandes Clássicos, vamos ouvir agora de Mutzel Clement, sonata número 5, em Si bemol maior, opus 3, com o violinista Stefano Grozzi e o pianista Manuel de Cole.

Sonata número 5, em si bemol maior, opus 3 de Clement, o violino Stefano Grossi e o piano Manuel de Col. 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Soliman II, excertos do balé, de Joseph Martin Grouse, com o concerto de Colônia e Sarbano, a direção de Werner Eberhard e Vladimir Ivanov.

0: Soliman II, Excertos do Balé de Joseph Martin Krauss, Concerto de Colônia e Serbano, e direção de Werner Eberhard e Vladimir Ivanov. 2:31.
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6: 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Está localizado no Aterro do Flamengo. 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
5: Dois e 33, seguindo Grandes Clássicos, vamos ouvir agora de Carl Maria von Weber, grande duo concertante, Opus 48, com o violinista Gidon Kremer, acompanhado pelo piano de Andrei Gavrilov.

0: Grande Duo Concertante Opus 48 de Weber, ao violino Gidon Kremer e Andrew Gavrilov ao piano.
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0: Canções de Amor, de Johann Strauss Filho, com a Orquestra da Ópera Popular de Viena e a regência de Alfred Scholz.

0: Canções de Amor, de Johann Strauss Filho, com a Orquestra da Ópera Popular de Viena e a regência de Alfred Scholz.
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25: Três horas e 7 minutos. Seguindo Grandes Clássicos, vamos ouvir agora Franz Liebt, Unterleben. Ciclo de canções, Opus 42, sobre poemas de Adalbert von Scharmitzow. De Schumann, com mezzo-soprano Mary Horn e o piano de Martin Katz.

0: Frauen Lieben und Lieben, ciclo de canções, opus 42, sobre poemas de Adalbert von Chamisso, de Schumann, com a mezzo-soprano Marilyn Horn e o piano de Martin Katz. 3:31.
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0: Seguindo Grandes Clássicos, vamos ouvir agora Abertura Festival Eclesiástica, sobre o coral luterano Castelo Forte é Nosso Deus, de Carl Otto Nicolai, solistas Friedrich Ruri.

0: Abertura Festival Eclesiástica sobre o Coral Luterano Castelo Forte é Nosso Deus, de Nicolai, solistas Friedrich Hurich e Peter Dix. Orquestra da Rádio de Colônia, regência de Michael Jurowski.
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0: Concerto para violoncelo e orquestra número 1 em Lá menor, de Saint-Saëns. Solista Leonard Rose, com orquestra de Filadélfia e a regência de Odine Ormandy.

0: Concerto para violoncelo e orquestra número 1 em Lá menor de Camille Saint-Saëns. Solista Leonard Rose, acompanhado pela Orquestra de Filadélfia e a regência de Odine Ormandy.
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5: Esculturas, fotografias, gravuras e desenhos compõem a exposição Construir o Aberto, de Mariana Paraíso. A artista investiga as fronteiras entre o espaço doméstico e o espaço público, transformando objetos comuns em novas experiências visuais. A mostra fica em cartaz até 4 de outubro na Galeria de Arte do Sesc Barra Mansa, com entrada gratuita. Do Rio de Janeiro, Jansen Campos para a Rádio MEC, clássica e atual.
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11: 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E com uma rica história, inclui obras de artistas brasileiros, como Tarsila do Amaral, Cândido Portinari e de Cavalcante. Está localizado no Aterro do Flamengo. Saiba mais em man.rio e aproveite para visitá-lo. 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
0: Quatro e seis, seguindo Grandes Clássicos, vamos ouvir de Hector Berlioz, Danças de A Danação de Fausto, Balé dos Silfos e Minueto dos Duendes, Filarmônica de Berlim e a regência de Ebert von Karajan.

Danças de A Danação de Fausto, Balé dos Silfos e Minueto dos Duendes, de Hector Berlioz, com a Filarmônica de Berlim e regência de Herbert von Karajan. Rádio MEC clássica e atual, 4 e 16. Seguindo grandes clássicos, vamos ouvir agora de Chopin, Mazurkas Opus 17, ao piano Antônio Guedes Barbosa.

0: Mazurcas, Opus 17 de Chopin, com o pianista Antônio Guedes Barbosa. 4:28.
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11: Seguindo Grandes Clássicos, vamos ouvir agora abertura e danças características do balé O Quebra-Nozes, de Tchaikovsky, Orquestra Sinfônica da Rádio e TV de São Petersburgo e a regência de Stanislav Gorgovenko.

0: Abertura e danças características do balé O Quebra-Nozes, de Tchaikovsky. Orquestra Sinfônica da Rádio e TV de São Petersburgo e a regência de Stanislaw Gorgovenko.
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3: Olá, ouvintes das rádios Nacional e MEC. Eu sou Renata Lima e este é o Bate-Papo com a Ouvidoria, o espaço de escuta cidadã da Empresa Brasil de Comunicação.
4: Eu sou Edson França. O esporte reúne famílias, aproxima gerações e desperta emoções. Com futebol feminino não é diferente.
5: E eu sou Gal Bastos. Nesta edição, a voz do público revela manifestações sobre transmissões, acesso aos jogos e programação esportiva.
3: Recentemente, o Sem Censura da TV Brasil reuniu as pioneiras do futebol feminino para recordar a trajetória de quem ajudou a construir a modalidade e abriu caminho para as novas gerações.
6: O estádio sempre foi lotado porque era novidade. Nós superamos aquele preconceito e aquela proibição. Então todo mundo queria saber se realmente as mulheres estavam 100% no futebol também.
4: À medida que o futebol feminino amplia sua visibilidade, crescem as manifestações sobre transmissões, direitos de exibição e formas de acompanhar as competições.
5: Estou sem conseguir assistir a TV Brasil há vários dias e não consegui acompanhar os jogos do futebol feminino.
4: A Diretoria de Operações em Engenharia e Tecnologia informou que a demanda foi encaminhada à retransmissora responsável para a regularização do sinal.
5: A programação anunciava a transmissão do Brasileirão Feminino, mas a retransmissora exibiu outro conteúdo.
3: A Gerência Executiva de Planejamento e Rede Nacional explicou que a TV Brasil distribui sua programação por meio de emissoras parceiras que podem realizar inserções locais previstas em lei.
4: A área informou ainda que entrou em contato com a retransmissora para apurar o ocorrido e orientou o cidadão sobre outras formas de acesso ao sinal.
5: Enquanto assistia ao jogo, apareceram anúncios de apostas, pedidos de Pix e sorteios cobrindo boa parte da tela, e isso atrapalha a transmissão.
4: A Superintendência de Comunicação Digital esclareceu que os anúncios eram retransmissões irregulares e solicitou a remoção dos canais identificados.
3: E o interesse pelo futebol feminino não termina com o apito final.
5: Seria possível assistir às reprises ou aos vídeos das partidas pelo TV Brasil Play?
3: A gerência de transmídia explicou que a TV Brasil pode transmitir os jogos ao vivo, mas não possui direitos para disponibilizá-los posteriormente na plataforma.
4: À medida que o futebol feminino amplia sua visibilidade, crescem também as dúvidas sobre direitos de transmissão e o interesse de outros veículos em acompanhar a modalidade.
5: Gostaria de saber se existe autorização para retransmitir legalmente os jogos da Copa América Feminina exibidos pela TV Brasil.
4: O gabinete da presidência esclareceu que esse tipo de autorização deve ser solicitado diretamente à organizadora da competição, pois a TV Brasil possui direitos restritos à transmissão em televisão aberta.
3: Quando o assunto é programação esportiva, as manifestações revelam diferentes percepções sobre a cobertura do futebol feminino.
5: Eu gostava quando a emissora transmitia a Série B masculina. Acho que a mudança para o futebol feminino reduziu o interesse do público.
4: Em sentido diferente, outra manifestação destacou a cobertura da Copa América Feminina.
5: Quero parabenizar a equipe pela transmissão da Copa América Feminina. Espero que outras competições também possam ganhar espaço.
3: As duas manifestações foram encaminhadas à Diretoria de Conteúdo e Programação para conhecimento e acompanhamento das diferentes percepções do público sobre a programação esportiva.
4: Essas manifestações tratam de conteúdos produzidos pelos veículos da Empresa Brasil de Comunicação, que acompanham a expansão do esporte e a preparação para a Copa do Mundo Feminina da FIFA Brasil 2027.
3: É essa escuta que chega à ouvidoria e ajuda a identificar oportunidades de aperfeiçoamento dos serviços oferecidos à sociedade.
4: O futebol reúne famílias, aproxima gerações e cria memórias. Ao ouvir essas diferentes vozes, a ouvidoria transforma a experiência do público em informação para aproximar a comunicação pública da sociedade. Até o próximo Bate-Papo com a Ouvidoria.
5: Participaram desta edição
4: Gal Bastos, Renata Lima e o Edson França na apresentação,
3: Roberta Dante na revisão,
4: Jaime Batista na operação de áudio
3: e

0: Messias Melo na sonoplastia.
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3: Já visitou o Museu de Arte Moderna, o MAM? Com mais de 16 mil obras, é um espaço dedicado à arte contemporânea. E com uma rica história, inclui obras de artistas brasileiros, como Tarsila do Amaral, Cândido Portinari e de Cavalcante. Está localizado no Aterro do Flamengo. Saiba mais em man.rio e aproveite para visitá-lo. 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
8: 5 e 2, lembrando que logo mais, a partir das 18 horas, mais uma edição do Antena MEC, o seu programa cultural de fim de tarde. Seguindo com a nossa seleção musical vespertina, com as maiores obras do repertório de concerto, vamos ouvir agora, de Francisco Mione, Dança da Rainha Ginga, do Maracatu de Chico Rei, com a Orquestra Sinfônica da Bahia e a regência de Henrique Morelenbaum.

0: Dança da Rainha Ginga, do Maracatu de Chico Rei, de Francisco Mione, com a Orquestra Sinfônica da Bahia e a regência de Henrique Morelenbaum.
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0: 5 e 6, seguido Grandes Clássicos, vamos ouvir agora de Villa-Lobos, Baquianas Brasileiras, número 4, Prelúdio, com Gilson Peranzetta.

0: Esse foi Gilson Peranzetta, interpretando de Vila Lobos, Baquianas Brasileiras, número 4, Prelúdio.
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0: 5:15, vamos ouvir agora de Tom Jobim, Brasília, Sinfonia da Alvorada, Orquestra Sinfônica do Estado de São Paulo e a regência de Roberto Menchuk.

0: Brasília, Sinfonia da Alvorada de Tom Jobim, com a Orquestra Sinfônica do Estado de São Paulo e a regência de Roberto Minchuk.
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0: 5h34. Vamos ouvir agora de Maurice Ravel, Bolero, com a Camerata Florianópolis e a regência de Jefferson Della Rocca.

Suíte, tema do filme Ben-Hur, de Miklós Rocza, com a Orquestra Festival de Londres e a regência de Stanley Black. 5h52, agora a última música do programa de hoje, Grandes Clássicos. De Radamés Nhatari, vamos ouvir Nostalgia, com a Orquestra de Sopros, da Pro Arte.

0: Nostalgia de Radamés Inhatali com a Orquestra de Sopros da ProArte. E assim finalizamos a edição de hoje de Grandes Clássicos, que volta amanhã a partir de 14h. Obrigado pela sua companhia e pela sua audiência. Fique agora na companhia de Sidney Ferreira em mais uma edição do Antena MEC, o seu programa cultural de fim de tarde.
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3: No jardim do castelo desse bruxo, d'asas d'ouro e olhos verdes de dragão, tu és, à beira de um lilás repuxo, um grande lírio de ouro e de açafrão. Transformado em pavão por esse bruxo, vivo te amando em tardes de verão, dentre as rosas e os pássaros de luxo, do jardim desse bruxo castelão. Tenho medo que um dia o jardineiro, mas nunca estou bem certo do canteiro, há de colher-te, ó minha flor tafu, porque ele sabe que em manhã serena, não suportando a ausência da açucena, há de morrer esse pavão azul.
1: Sossígenes Costa, Pavão Azul, por Neide Arcanjo. 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
5: Seis horas.

Olá, amigos, muito boa noite. Está no ar o Antena MEC, seu programa cultural de fim de tarde. Numa rede formada pelas rádios MEC FM e AM do Rio de Janeiro, Brasília e Belo Horizonte, FM Cultura de Porto Alegre e Educativa FM de Fortaleza. Eu sou o Sidney Ferreira e você encontra aqui o melhor do jazz e do instrumental, além de entrevistas e dicas sobre o que de mais relevante acontece na vida cultural da sua região e de todo o país. Iniciamos o programa ao som de Nostalgia, música de Radamés Inátali na interpretação da Orquestra de Sopros ProArte.

0: Ouvimos Barcarolle, composição e performance de Omir Deodato.
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0: O tradicional festival Curta Cinema já está novamente recebendo inscrições de curta-metragens ao redor do mundo. Consagrado como um dos mais importantes festivais internacionais de curtas-metragens da América Latina, o Curta Cinema qualifica os vencedores das mostras competitivas nacionais.

nacional e internacional a concorrerem a uma vaga no Oscar 2027 na categoria de melhor curta-metragem. Em sua 36ª edição, o festival acontecerá entre os dias 17 e 24 de março de 2027. As inscrições devem ser feitas pela plataforma Film Freeway até o dia 8 de janeiro, sendo que filmes nacionais estão isentos de pagar a taxa correspondente, caso sejam inscritos até 15 de dezembro deste ano. Você ouve agora no Antena MEC Samba Gregoriano, composição de Daniel Santiago na interpretação dele próprio, ao lado de Josué Lopes, Vitor Gonçalves, Guto Virte e Edu Ribeiro.

0: Ouvimos Tentando Voar, composição e interpretação de Monique Aragão.
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0: Em Belo Horizonte, neste domingo, dia 20 de setembro, o Café com Letras apresenta o talento do pianista Hugo Bisotto. Tecladista desde os 10 anos de idade, Hugo atualmente é professor na Escola de Música Cavalieri e foi vencedor do Prêmio Simpark de Melhor Trilha Sonora em Artes Cênicas no ano de 2014. O evento começa às 18h30 da tarde com cobrança de couvert artístico no local e o Café com Letras fica na rua Antônio de Albuquerque, 781, no bairro da Savassi, em Belo Horizonte. Você ouve agora no Antena MEC Se Queres Saber, composição de Peter Pan na interpretação de Dino Rangel.

0: Ouvimos Se Um Dia, composição de José de Arimateia Santos na interpretação do Quarteto Iguaçu.
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0: Aproveito para agradecer a você que nos acompanha pela Rádio MEC no Rio de Janeiro, Brasília e Belo Horizonte, bem como pela FM Cultura de Porto Alegre e pela Educativa FM de Fortaleza. E também a você que nos ouve no aplicativo Rádios EBC ou ainda pelo site radios.ebc.com.br. Muito bom mesmo poder contar com sua companhia aqui na Antena MEC, viu?
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Você está ouvindo Murmurando, composição de Otávio Romeiro e Mário Rossi, na interpretação do grupo Choronas. A seguir, quem nos ouve em Brasília terá as dicas e informações culturais locais com Pedro Pontes, enquanto eu sigo com as demais regiões após um breve intervalo. Até já! 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
7: O musical Piaf, Eu Não Me Arrependo, acompanha a trajetória da cantora francesa Edith Piaf, da infância marcada pela pobreza ao reconhecimento internacional. A atriz Laila Garran interpreta sucessos como La Vie en Rose e Non, Je ne regrette rien, acompanhada por uma orquestra ao vivo e elenco de 12 atores. A temporada de Piaf acontece de 10 de outubro a 1º de novembro no Teatro Riachuelo. Do Rio de Janeiro, Jansen Campos para a Rádio MEC, clássica e atual.
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0: Com a proposta de unir elementos populares e eruditos em uma linguagem própria, o grupo de música instrumental Quarteto Enredado lança nas plataformas digitais seu terceiro álbum, Fantasia Sertaneja. O novo projeto fonográfico mergulha no universo da música caipira, tendo a viola como fio condutor de um diálogo entre tradição e criação contemporânea. Natural de Franca, no interior de São Paulo, o Quarteto Enredado é formado por Ronaldo Sabino, na viola caipira, Daniel Palermo, na guitarra, Gabriel Terra, no baixo acústico e Clarice Pádua, no violão. E exatamente esta última integrante, a violonista Clarice Pádua, que nos traz mais detalhes de tudo isso a partir de agora. Clarice, uma honra recebê-la aqui no Antena MEC, bem-vinda.
1: Olá, eu que agradeço pela oportunidade, muito obrigada.
0: Clarice, Fantasia Sertaneja é um álbum dedicado à música caipira?
1: Isso mesmo.
0: Sim.
1: É o mais novo trabalho do Quarteto Enredado, né? Que é um grupo, como você bem disse, formado por cordas dedilhadas, é bem pouco usual, é um grupo inédito, primeiro da formação, é violão, viola caipira, baixo acústico, guitarra, e nesse trabalho a gente se dedica à música caipira, né, nossa boa música sertaneja de raiz.
0: Sim. Como é que foi o processo de pesquisa para esse disco, Clarice, e qual o repertório que vocês apresentam nele?
1: Esse disco já vem sendo pensado há alguns anos, desde que a gente fez o nosso primeiro trabalho, que se chama Alma Brasileira. O quarteto é um grupo que tem a característica de misturar diferentes elementos, diferentes estilos e gêneros musicais, mas trazendo uma exaltação dos ritmos e da música brasileira. Então, esse primeiro trabalho nosso, ele mergulha por diferentes aspectos dos ritmos regionais brasileiros, e a gente sentiu a necessidade de se dedicar um pouco mais à pesquisa da música caipira, já que um dos instrumentos, né, que faz parte do grupo é a viola caipira. E também por a gente estar no interior, né, no interior paulista, a cidade de Franca, que bebe muito dessa fonte, desse imaginário caipira, a música sertaneja. Então partiu daí esse início de pesquisa, e a gente começou a explorar os ritmos da música caipira, né? É uma música que tem uma linguagem muito rica, e diversos ritmos diferentes. Então a gente começou explorando por isso.

0: tem cateretê, a guarânia, a polca paraguaia, o arrastapé. Então foi por aí que a gente começou essa investigação e buscando músicas também que fossem mais conhecidas do público, né? Clássicos como Luar de Sertão, Moreninha Linda, e que trazem esses ritmos tradicionais da música caipira.
1: Perfeito. Clarissa, agora uma provocação para a tua reflexão. Eu discordo totalmente dessa afirmação, mas é uma provocação mesmo. Muitos críticos dizem que a música caipira parou no tempo, que foi superada pela música sertaneja urbana, pelo sertanejo universitário. O que você pensa a respeito dessa afirmação?
0: Eu acho que há muitas formas, né, da gente se inserir no mundo, da gente produzir música, produzir cultura. É lógico que a música sertaneja, ela tá é uma música muito comercial, ela está nos grandes streamings, né? É muito comercializada, é muito ouvida pela massa, mas a gente sempre tenta buscar e comendo ali pelas beiradas, né? Buscando um espaço, buscando trazer um pouco dessa tradição também, misturando com o moderno, né? De forma que o público, e tentando chegar no público de algum jeito.
1: Sim.
0: Mas eu acho que tem espaço para todo mundo.
1: Assim. Sem dúvida, é uma música de extrema qualidade. Eu ouvi algumas faixas aqui. Tem Luar do Sertão, que é um tema conhecidíssimo, não é? De grande repercussão.
0: É uma das formas que a gente encontra,
1: exato,
0: né? De chegar no público, assim, trazendo uma coisa nova, mas a partir de algo que o público já conheça, que já sinta afinidade, né?
1: Exato.
0: E através disso a gente vai colocando a música autoral ali, colocando a nossa identidade também.
1: Uhum. Bandeira do Divino, né? Vitor Martins e Ivan Lins, também um clássico.
0: Uma Folia de Reis.
1: E alguma, a suíte caipira. Moreninha Linda, que é um clássico também, lindo, não é? E tem a sua voz também, não é você que canta em uma faixa, Clarissa?
0: Não.
1: Não
0: sou eu, não. A gente às vezes canta no show.
1: Sim.
0: Faz alguma participação, mas a gente tem no disco. Quem gravou foi o Ayrton Montarroios, que gravou a Bandeira do Divino. E no Luar do Sertão ele divide a faixa com a Bia Góes,
1: dois
0: grandes cantores, né, da música popular brasileira atualmente. E uma outra faixa também que foi gravada pela Bia Góes, que é lá na Roça, e tem participação do percussionista Ricardo Valverde.
1: Maravilha. E para acompanhar a agenda e o trabalho do grupo, Clarissa, dê o caminho para o nosso ouvinte, redes sociais, canal no YouTube, site, fique à vontade.
0: Isso, redes sociais a gente usa mais o Instagram, que é @enredadoquarteto, mas se colocar Quarteto Enredado lá aparece também, já de primeira. A gente tem o canal do YouTube, Facebook e Spotify, né? O nosso trabalho, esse Fantasia Sertaneja, está disponível em todas as plataformas digitais. Então, YouTube, Deezer, Apple, Spotify mesmo.
1: Uhum.
0: E além de outros trabalhos nossos, a gente tem também o Alma Brasileira e o REC também. Hacking também estão disponíveis. Então é só procurar que vai achar lá o Quarteto Enredado, a gente divulga sempre. Tem make-off de gravação, vídeos, bastidores, tem tudo lá.
1: Maravilha. Lembrando que o Fantasia Sertaneja saiu do forno agora, em maio, não é? Finalzinho de maio, portanto, fresquinho.
0: Isso.
1: Aí nas plataformas de streaming. Clarissa, muitíssimo Isso. obrigado por conversar conosco aqui no Antena Mac. Sucesso para o Quarteto Enredado e para esse lindo lançamento. Tá bom?
0: Muito obrigada, eu que agradeço em nome de todo o grupo, Quarteto Enredado. A gente agradece muito pela oportunidade, pela divulgação do nosso trabalho. Para a gente é extremamente importante, né? Muito. Ainda mais a gente aqui de Franca, no interior de São Paulo, e uma rádio aí do Rio de Janeiro. Então, para a gente é muito legal, muito obrigada mesmo.
1: E bom, e temos espaços...
0: Obrigada também a todos os ouvintes.
1: E temos espaços aqui no Rio de Janeiro muito maravilhosos também, dedicados à música... instrumental. Você deve conhecer o Espaço Abu, que é um bom espaço para você.
0: Sim.
1: Até fazer contato futuramente para tocarem aqui esse lindo álbum.
0: Sim,
1: que vocês
0: certeza.
1: Lançaram. Grande abraço.
0: Maravilha.
1: Clarissa.
0: Um abraço, muito obrigada.
1: Nós acabamos de conversar com Clarissa Pádua, violonista do Quarteto Enredado, cujo mais novo álbum, intitulado Fantasia Sertaneja, já está disponível nas plataformas digitais de música do país. E não deixe de seguir a trajetória do Quarteto Enredado nas redes sociais, @enredadoquarteto ou Quarteto Enredado, você vai encontrar todas as informações do Quarteto.

0: www.fundação.gov.br. O resultado final será divulgado em 9 de novembro nos portais da Fundação Clóvis Salgado e do Palácio das Artes.
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0: Você está ouvindo Nasci para Bailar, composição de João Donato e Paulo André Barata, na interpretação do próprio João Donato, ao lado de Eluir Moraes, Arismar do Espírito Santo, Raul de Souza, Ricardo Pontes, Altair Martins e Robertinho Silva. Este bloco de dicas e informações culturais termina aqui. Em instantes, voltaremos a ficar em rede no Antena MEC.
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0: Muito bem, eu sou Sidney Ferreira e voltamos em rede com o Antena MEC. Continuando com o melhor do jazz e do instrumental, você ouve Luísa, composição de Papito, na performance do grupo Nó em Pingo d'Água.

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1: O Mercado Central de Belo Horizonte será palco para o Coral Infanto-Juvenil do Palácio das Artes, em apresentação especial com repertório eclético, que incluirá a Ave Maria de Bach. O evento é o tema desta semana da reportagem de Antônio Clare Guerra.
2: O Coral Infanto-Juvenil Palácio das Artes realiza uma apresentação especial no Mercado Central de Belo Horizonte. Vamos conversar com o maestro Bruno Tadeu. Quais os destaques do projeto Curto Circuito, que propõe ações culturais gratuitas em um local ícone em Belo Horizonte, o Mercado Central?
3: Bom dia, Antônio. Uma satisfação enorme estar com você aqui, falando com você. Tá? Muito obrigado pelo convite. E eu poderia listar aqui para você, Antônio, vários pontos de destaque para os nossos jovens, para os nossos adolescentes do Coral Infante Juvenil do Palácio das Artes, sobretudo pela importância que o Mercado Central tem na vida do Belo Horizontino, do mineiro, no imaginário daqueles que não são daqui, mas que ouvem falar muito do Mercado Central, né? No dia a dia dos Belo Horizontinos que frequentam o mercado. E isso refletiu muito na alegria, na satisfação, no entusiasmo dos nossos jovens. Nessa edição do Curto Circuito, na verdade, nós corroboramos com uma tradição do Mercado Central, que já há mais de 54 anos encerra suas atividades às 18 horas com ao som de Ave Maria, né, o som de uma gravação da Ave Maria. Nessa última quinta-feira, nós demos seguimento

0: junto a essa tradição, só que, de certa forma, como uma renovação, porque nós executamos a Ave Maria de Gounod, né, Ave Maria de Gounod e Bach, ao vivo. Fizemos um repertório super eclético que fosse aí ao encontro de todo o público, ou a maior parte do público que estava no mercado. Passamos por Luiz Gonzaga, Beto Guedes, passamos também por Mozart. Então, para todo o coro, para os meninos, para a produção, foi um prazer enorme. Foi uma coisa assim, maravilhosa. E fiquem atentos, porque nas próximas últimas quintas-feiras de cada mês, nós voltaremos lá com a programação diferente.
1: Com alegria, agradeço pela entrevista. Todos os meses, a apresentação se dá na última quinta-feira do mês, às 17 horas e 30 minutos, sempre no Espaço Cultural 2 do Mercado, no piso do estacionamento. Entrada gratuita. De Belo Horizonte, Antônio Clare Guerra para o Antena MEC.
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0: Ouvimos Divagando, composição de Nelson Miranda, na performance de Henrique Annes e da Oficina de Cordas.
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0: O Antena MEC fica por aqui, mas você já está convidado para o nosso próximo encontro nesta sexta-feira, às 18h. Eu sou o Sidney Ferreira e o Antena MEC é uma realização da Rádio MEC. Terminamos ao som de San Vicente, composição de Milton Nascimento e Fernando Brant, na interpretação de Sivuca e Rio do Ora. Agradeço por sua companhia. Continue conosco. Uma boa noite para você. Música.

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4: Está no ar a Voz do Brasil. 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
5: Olá, boa noite.
6: Boa noite para você que nos acompanha em todo o país.
5: Quinta-feira, 17 de setembro de 2026.
6: Vamos aos destaques do dia.
5: Ação contra o comércio de celulares irregulares.
6: Operação Última Chamada tem como alvo cerca de 200 estabelecimentos comerciais em 15 estados. Luana Karen.
7: 50 inquéritos policiais foram instaurados. Também foram realizadas prisões em flagrante. E 635 aparelhos celulares foram recuperados.
5: Semana Nacional de Trânsito traz como tema Desacelere, seu bem maior é a vida.
6: E especialistas discutem como a ciência pode atuar a serviço da vida nas ruas brasileiras. Cleide Lopes.
8: O objetivo é transformar conhecimento científico em prevenção.
5: ECA Digital completa um ano.
6: Estatuto trouxe novas regras para que as plataformas digitais garantam a proteção de crianças e adolescentes na internet.
5: Os principais avanços são destacados em entrevistas por IAG Miola, diretor da Agência Nacional de Proteção de Dados.
9: Uma mensagem central dessa legislação para as plataformas digitais é que, a partir de agora, elas têm o dever de atuar preventivamente para evitar que danos e riscos para crianças e adolescentes sejam consumados.
6: Hoje, na apresentação da Voz do Brasil, eu, Mariana Jung, mãe Nazi Brum.
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6: Uma operação em 15 estados para desarticular o comércio de celulares roubados.
5: Numa primeira fase, foram enviadas notificações a pessoas que compraram aparelhos com notificação de roubo no programa Celular Seguro.
6: Com base nessas informações, foi montada a Operação Última Chamada, com foco nos comerciantes que estavam vendendo esses aparelhos.
7: Pelo menos 200 estabelecimentos comerciais localizados em 15 estados foram alvo da segunda fase da Operação Última Chamada, voltada ao enfrentamento de irregularidades relacionadas à venda de aparelhos celulares. O ministro da Justiça e Segurança Pública, Wellington César Lima e Silva, destacou que a operação pretende quebrar a cadeia que envolve o roubo e o furto de celulares.
10: A única forma de combatermos o crime organizado, bem como outras modalidades de criminalidade comum, é exatamente através dessa atuação integrada de todos os órgãos.
7: Como resultado da ação desta quinta-feira, 50 inquéritos policiais foram instaurados. Também foram realizadas prisões em flagrante e 635 aparelhos celulares foram recuperados. Cerca de 280 policiais participaram diretamente da operação nos 15 estados. O secretário nacional da Receita Federal, Robson Barreirinhas, alertou que os consumidores devem consultar o e-mail do aparelho sempre que for comprar um aparelho celular por meio do site ou do aplicativo Celular Seguro. O e-mail é o número de identificação único e global, que funciona como o CPF de um telefone celular. Segundo Barreirinhas, essa consulta deve ser efetuada mesmo no caso da compra de celulares novos.
10: Esse cuidado tem que ser feito também na aquisição de celulares novos em lojas não tão conhecidas, porque em uma das ações aqui nós encontramos caixas de celular novo, caixa vazia. Para que serve isso? Muitas vezes para esquentar o celular roubado. Às vezes, mesmo com a aparência de novo, é importante que o cidadão, quando não seja de uma loja conhecida, verifique o e-mail para ver se aquilo lá não é produto de roubo.
7: Já a recomendação para os cidadãos que tiveram o celular roubado é que indiquem os dados do aparelho na plataforma Celular Seguro. Seguro. Na internet, o site Celular Seguro pode ser acessado pela conta gov.br. Já o aplicativo está disponível para baixar de graça nas lojas de aplicativo para celulares. Reportagem Luana Karen.
6: E as Forças Integradas de Combate ao Crime Organizado, as FICOS, divulgaram os resultados da Operação Força Integrada 4, de combate ao tráfico de drogas e de armas, à lavagem de dinheiro e a organizações criminosas violentas.
0: Foram cumpridos em 20 estados 173 mandados de busca e apreensão, além de 137 prisões.
6: Também foram apreendidos 18 veículos avaliados em R$1,5 milhão, além de 7 armas de fogo, 49 munições, 11 quilos de cocaína e 90 quilos de maconha. Os bens bloqueados somam R$510 milhões.
0: As FICOS estão presentes em todo o país, com 41 unidades que promovem o compartilhamento de informações de inteligência e atuação integrada.
6: Uma oportunidade para empresas privadas ou públicas que estão com pendências na Receita Federal.
0: Até o dia 10 de novembro, elas poderão ajustar os pagamentos de PIS, PASEP e COFINS sem a incidência de juros de ofício.
11: A regularização é destinada a empresas privadas, órgãos públicos e entidades sem fins lucrativos, que pagam PIS, PASEP e COFINS. A iniciativa faz parte da ação de regularização de créditos da Receita Federal e busca o ajustamento espontâneo das obrigações tributárias. De acordo com a Receita, existem inconsistências que somam R$1,3 bilhão. Os avisos para regularização foram enviados pelos Correios e para a Caixa Postal do Contribuinte no portal ECAC, o Centro Virtual de Atendimento. Para fazer a regularização, não é preciso comparecer às unidades da Receita, nem enviar comprovação das retificações. O prazo para que esses contribuintes façam os pagamentos sem a incidência de juros

0: de ofício vai até o dia 10 de novembro. Após essa data, a Receita Federal vai realizar novas verificações e os contribuintes que não efetuarem os pagamentos serão fiscalizados. Na última edição dessa ação, foram regularizados 900 milhões de reais. Thaísa Vitória para a Voz do Brasil.
1: Há um ano, o Brasil dava um passo importante para garantir os direitos das crianças e adolescentes. Era sancionado o ECA Digital.
2: Inspirado no Estatuto da Criança e do Adolescente de 1990, que foi um marco para a proteção dos pequenos, o ECA Digital trata das obrigações das plataformas com a segurança deles, também no ambiente virtual.
1: Mais cedo, eu conversei com o diretor da Agência Nacional de Proteção de Dados e a GMOLA sobre os avanços desse novo marco legal e as mudanças que estão sendo implementadas para uma navegação mais saudável nas mídias digitais. Acompanhe. Diretor, bem-vindo à Voz do Brasil para a gente falar desse marco que é a criação do ECA Digital, né? O que, que o senhor destaca como principais avanços trazidos por essa legislação ao longo desse período?
3: Tem uma mensagem central dessa legislação para as plataformas digitais, que é que a partir de agora elas têm um dever de atuar preventivamente para evitar que danos e riscos para crianças e adolescentes sejam consumados, para que eles aconteçam nas plataformas digitais. Então é um dever de agir de maneira preventiva e proativa. As plataformas têm que, desde a concepção do produto que oferecem para crianças e adolescentes, durante toda a operação desse produto, tem que tomar conta, né, tem que tomar medidas para que esse produto seja muito seguro para crianças e adolescentes. Isso se concretiza em uma série de obrigações que essa legislação cria para as plataformas digitais no Brasil. Então, por exemplo, as plataformas com o ECA Digital passam a ter um dever de adotar medidas que evitem que crianças e adolescentes sejam expostas a conteúdos ou práticas que podem colocar em risco a sua integridade física, como práticas conhecidas de incentivo ao suicídio ou automutilação. É uma outra obrigação muito concreta que o ECA Digital traz é o dever das plataformas digitais de prevenirem que o uso da plataforma ou do serviço digital seja compulsivo, excessivo por crianças e adolescentes. Então há um dever aqui de mudar, né, incentivos que as plataformas às vezes fazem para um uso para as crianças e adolescentes ficarem conectadas excessivamente, né, de maneira, ou seja, são medidas para evitar o vício nas plataformas digitais. Um outro exemplo são obrigações das plataformas garantirem que crianças e adolescentes tenham contato apenas com conteúdos que sejam adequados à sua idade. E para mencionar um último exemplo aqui de uma obrigação das plataformas digitais criadas pelo ECA Digital, está a obrigação de que as plataformas ofereçam mecanismos de supervisão parental. O que significa isso? Ferramentas para que os pais, as mães, os responsáveis por crianças e adolescentes consigam acompanhar o uso das redes sociais e das plataformas em geral por crianças e adolescentes e fazer escolhas para que esse uso seja mais seguro para essa criança e para esse adolescente. Então, por exemplo, limitar, né, ferramentas que permitam ao pai ou à mãe limitar o contato da criança ou do adolescente com estranhos, ferramentas que permitam limitar o tempo de uso e assim por diante.
1: Grande parte dessas obrigações está ancorada na questão da aferição da idade, né? Para que essas políticas sejam implementadas, é preciso fazer a aferição da idade. E está correndo o prazo para as plataformas se adequarem a isso. O que, que elas precisam fazer até o início do ano que vem?
3: Para cumprir uma obrigação que eu mencionei aqui, de garantir que crianças e adolescentes tenham contatos com conteúdos que são adequados à sua idade, a plataforma precisa saber se o usuário é ou não uma criança ou um adolescente. Então precisa aferir a idade deste usuário. E o ECA Digital dá uma mensagem muito clara, principalmente para aqueles conteúdos, produtos e serviços que são considerados proibidos para crianças e adolescentes do ponto de vista da lei brasileira. Então, o álcool, o tabaco, as bets, né, os serviços de aposta, os conteúdos pornográficos, isso é considerado pela lei brasileira proibido para menores de 18 anos. Então, o que o ECA Digital, nesse caso, faz é proibir aquela autodeclaração. Então, o ECA Digital diz, ó, não funciona mais simplesmente ter aquela mensagenzinha de dizer eu tenho mais de 18 anos e poder acessar. Tem que ter um mecanismo que funcione de maneira adequada e efetiva. O que a NPD fez quando o ECA Digital entrou em vigor em março desse ano foi estabelecer um cronograma para que as plataformas consigam se adequar a essa obrigação, porque ela é uma obrigação também tecnicamente complexa, né? Então a NPD, já em março desse ano, publicou uma série de orientações para as empresas, dizendo, ó, o que a gente espera desses mecanismos que vão ser adotados

0: adotados, que vocês devem adotar para a feridade, é que eles tenham algumas características, que eles sejam confiáveis, como diz a lei brasileira. O que, que significa isso? Eles têm que ter acurácia, ou seja, eles têm que acertar a idade do usuário, né? Então, eles têm que ter alguma confiabilidade de que eles vão analisar de maneira adequada qual é a idade daquele usuário. Outra característica que a NPD diz que é importante é eles têm que ter robustez. O que, que significa isso? Não pode ser fácil fraudar esse mecanismo, senão ele não vai ser efetivo. Então, a gente viu alguns, saindo na imprensa, antes mesmo do ECA digital entrar em vigor, exemplos de crianças ou adolescentes que simplesmente, por exemplo, no mecanismo de aferição de idade que faz o reconhecimento facial, pintam uma barba para se passar por uma pessoa adulta. Se o mecanismo de aferição de idade não consegue identificar que isso é uma fraude, isso é um mecanismo que ele não é confiável. E tem que ser mecanismo também, outra característica importante, que respeitem a privacidade, que protejam os dados dos usuários. Então a NPD começou orientando as plataformas sobre de que maneira elas devem adotar esses mecanismos. E o que a gente está fazendo desde março, agora é detalhar esses requisitos técnicos para que as plataformas saibam exatamente o que, que a NPD, que é o órgão regulador responsável por fiscalizar essa obrigação, espera das plataformas, e a NPD também já começou a fiscalizar. Então a gente já começou uma fiscalização, que a gente chama de monitoramento, que é para saber em que medida as empresas estão se adequando a essas obrigações. Quando o detalhamento técnico do que a NPD espera em relação a essa obrigação de aferição de idade estiver pronto, e a gente espera que isso aconteça nas próximas semanas, a NPD vai entrar numa nova fase, que é uma fase de fiscalização, aí eu diria a todo vapor. E daí todo mundo sabe o que se espera, todas as plataformas sabem o que se espera dos mecanismos de aferição de idade, e aí a NPD vai começar a cobrar integralmente o cumprimento dessa obrigação. A gente já está monitorando, ou seja, já estamos acompanhando quem está adotando e estamos em diálogo com quem ainda não adotou e tem que adotar esse mecanismo de verificação de idade para entender como é que essas empresas estão planejando cumprir a lei, já que conforme o cronograma que a NPD divulgou, a partir de janeiro do ano que vem haverá uma cobrança muito intensa de que esses mecanismos estejam plenamente em funcionamento no nosso país.
1: E tem um outro prazo vencendo hoje também, que é o dos relatórios de transparência que eles têm que apresentar, né? Quais são as informações que têm que estar nesses relatórios?
0: Perfeito. Esses relatórios de transparência são algo também muito importante, uma obrigação nova que o ECA Digital trouxe para as plataformas. E é uma obrigação muito relevante, eu diria, porque é a maneira pela qual o ECA Digital obriga as empresas a prestarem contas de como é que elas estão atuando para cumprir todas as obrigações do ECA Digital. E hoje, como você muito bem ressalta, é o prazo que a NPD determinou para as empresas fazerem a publicação, pela primeira vez no Brasil, desse relatório de transparência. Quem é que tem que publicar esse relatório de transparência de acordo com a lei? Todas as empresas ou plataformas que tenham pelo menos 1 milhão de usuários, que sejam crianças e adolescentes. E tem a obrigação de publicar um relatório de transparência nos seus próprios sites, em português, para que todos os usuários no Brasil consigam compreender, contendo informações como quais são os canais de denúncia disponíveis dentro dessa plataforma para receber denúncias e como é que essa plataforma processa eventuais denúncias, né, de violações que estejam acontecendo dentro da plataforma. Outra informação que precisa conter esse relatório de transparência. As empresas vão ter que mostrar dados sobre quantas denúncias recebem, como é que processam, né, essas denúncias, como é que moderam conteúdos, como é que fazem a moderação de contas, né, se decidem, por exemplo, bloquear determinados usuários por desrespeito às regras da plataforma ou às regras do ECA Digital, como é que isso funciona. E um terceiro conjunto de informações também muito importante que deve constar nesse relatório de transparência diz respeito à avaliação de impacto das plataformas sobre os seus próprios serviços, ou seja, as plataformas vão ter que publicizar quais são os principais riscos que identificam nos seus produtos e serviços para crianças e adolescentes. Então, um conjunto de informações muito importante para que a sociedade brasileira como um todo consiga acompanhar de que maneira as plataformas estão se adequando e cumprindo essas obrigações criadas pelo ECA Digital no Brasil.
1: Muito bem, nós conversamos com o IAG Miola, diretor da Agência Nacional de Proteção de Dados. Muito obrigada, diretor, pela sua entrevista à Voz do Brasil.
0: Obrigado.
2: Empresas de transporte que pagarem abaixo do peso mínimo do frete agora correm o risco de serem punidas.
1: A Agência Nacional de Transportes Terrestres, a ANTT, vai suspender o registro das transportadoras que descumprirem de forma recorrente o valor do frete.
3: A Agência Nacional de Transportes Terrestres, a ANTT, iniciou os procedimentos para suspender cautelarmente empresas que descumprem de forma reiterada o piso mínimo do frete rodoviário. A suspensão do Registro Nacional de Transportadores Rodoviários de Cargas, o RNTRC, vai ser publicada no Diário Oficial da União e terá efeito 72 horas depois. O prazo pode variar de 5 a 30 dias para empresas que acumularem mais de 4 autuações em datas diferentes, no período de 6 meses, quando houver risco de continuidade das irregularidades. A fiscalização foi reforçada por novas regras que ampliaram o controle das operações de transporte. A repetição das infrações também pode levar ao cancelamento do RNTRC por até 2 anos e a multa de até R$1 milhão. As medidas não se aplicam ao transportador autônomo de cargas que atua exclusivamente como contratado. Claudimário Carvalho, para a Voz do Brasil.
1: A Semana Nacional de Trânsito começa amanhã, 18 de setembro.
2: O tema é Desacelere, seu bem maior é a vida.
1: Este ano foi feito um debate de como colocar a ciência a serviço da vida no trânsito.
2: O objetivo é traçar novas estratégias para diminuir os acidentes de trânsito no país.
4: Os acidentes de trânsito causam cerca de 1.200.000 mortes por ano no mundo, segundo a Organização Mundial da Saúde. E o Brasil ocupa o segundo lugar no número de óbitos por esses sinistros. Durante a abertura da Semana Nacional de Trânsito, especialistas em trânsito e segurança viária nacionais e internacionais discutiram pela primeira vez como colocar a ciência a serviço da vida no trânsito. Os técnicos vão usar como ponto de partida dados do Centro Nacional de Estudos de Sinistros de Trânsito na investigação preventiva de acidentes graves. Criado em maio, o SINEST é inspirado no modelo do CENIPA, que investiga acidentes aeronáuticos. Para o ministro dos Transportes, Jorge Santoro, o objetivo é transformar conhecimento científico em prevenção.
5: O CENIPA é referência não só no Brasil, mas no mundo inteiro, e a gente foi beber dessa experiência para a gente poder avançar num novo ciclo de estudos em que a gente consiga produzir materiais fundamentais para a gente avaliar o que precisa ser feito para a gente poder ter uma agenda de correção. O trabalho nosso aqui é identificar as causas, buscar novos caminhos para resolver esses problemas e para a gente evitar novos acidentes.
4: A ideia é abrir um espaço de diálogo, cooperação e construção conjunta para aproximar experiências internacionais da realidade brasileira. Para o secretário nacional de trânsito, Adroaldo Catão, com o Centro Nacional de Estudos de Sinistros de Trânsito, o Brasil inaugura um novo modelo de gestão de trânsito.
6: O debate tem que se dar sobre os dados e até que ponto aqueles dados podem ou não levar a iniciativas A, B, C e analisar as consequências, analisar os resultados. Isso é muito importante.
4: A Semana Nacional de Trânsito 2026 vai de 18 a 25 de setembro, período em que o país amplia a mobilização e a reflexão sobre a segurança viária e sobre a responsabilidade que cada um tem na construção de um trânsito mais seguro. O tema das ações de 2026 é Desacelere, seu bem maior é a vida. Reportagem Cleide Lopes.
1: Bom, como nós ouvimos aí na matéria da Cleide Lopes, o conhecimento científico pode contribuir em diversas áreas da nossa vida. É disso que a gente trata no quadro Ciência na Prática.
2: E hoje o assunto é sobre um inseto fundamental para o equilíbrio da natureza. A abelha.
1: Você sabia que existem milhares de espécies além daquela tradicional que produz mel e tem ferrão?
2: Uma pesquisa da Universidade de São Paulo se dedica a decifrar a evolução desse animal importante para a produção de frutos e reprodução de plantas.
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8: Muito além dos zumbidos nos jardins, as abelhas guardam uma diversidade surpreendente de espécies nativas.
9: Eu sou Eduardo Almeida, sou biólogo, professor do Departamento de Biologia da Universidade de São Paulo. A pesquisa que nós desenvolvemos se baseia principalmente no entendimento da diversidade de abelhas. A pesquisa ela teve, né, para diferentes grupos de abelhas que nós pesquisamos, e eu vou dar uma ênfase, as abelhas como um todo, e as abelhas sem ferrão. Eu acho que nos últimos 30, 40 anos, nós pudemos entender a evolução das abelhas de uma forma como não havia um precedente anteriormente. Mais recentemente, nós tivemos avanços muito importantes da genética e até mesmo de comparações entre genomas de grupos de abelhas.

0: Isso abriu uma janela para a compreensão das diferenças e das similaridades, que foi muito importante para o entendimento da evolução dos seres vivos.
1: Ao cruzarem dados de DNA com a anatomia detalhada dos insetos, cientistas da USP mapearam como as abelhas se transformaram ao longo de milhões de anos, um conhecimento crucial para proteger espécies e garantir a polinização nas lavouras.
0: As abelhas são conhecidas da toda a população, mas normalmente não se entende a quantidade de espécies que existem, as diferenças entre elas. Então foram duas pesquisas similares, né, que buscaram então entender a história evolutiva, produzindo então um avanço, fornecer um norte. E mais recentemente nós fizemos duas publicações que documentaram então as diferenças anatômicas e nos permitem então entender como a anatomia das abelhas evoluiu ao longo dessa história. Essa etapa então concluiu, né, um passo importante da pesquisa proposta, e os desenvolvimentos previstos para o futuro incluem o entendimento de questões específicas, né, a evolução de determinados comportamentos, que tem consequências para entendimento da diversidade, as perspectivas para interações desses grupos de organismos com plantas e com outros organismos ao longo do tempo evolutivo.
1: Acompanhe a pesquisa na página da Universidade de São Paulo. E esse foi o Ciência na Prática, com produção de Warby Kalil e edição de Edinaldo Júnior. E nosso encontro com o Saber Científico volta na próxima semana. Até lá!
2: O valor da produção agrícola brasileira alcançou mais de 920 bilhões de reais.
3: Os destaques foram para as culturas de soja e milho.
4: 927 bilhões e 200 milhões de reais. Esse foi o valor alcançado pela produção agrícola brasileira em 2025, segundo dados divulgados nesta quinta-feira pelo Instituto Brasileiro de Geografia e Estatística, o IBGE. O valor é 18,4% maior do que havia sido registrado em 2024. O avanço na produção brasileira foi impulsionado por culturas como a soja e o milho, que juntas responderam por quase 90% da produção de grãos do Brasil. Henrique Noronha, analista da pesquisa do IBGE, explica os fatores que influenciaram no resultado.
5: Questões climáticas que propiciaram uma melhor condição na condução das culturas nas principais regiões produtoras. Como as condições climáticas foram favoráveis, a gente teve aumento de produtividade na maioria das lavouras, com exceção de algumas regiões no Rio Grande do Sul e o Oeste Paranaense e áreas do Nordeste que sofreram com a seca.
4: O Centro-Oeste superou o Sudeste e a assumiu o primeiro lugar no ranking de valor da produção agrícola, com alta de quase 32%, totalizando 288 bilhões de reais. Somente o estado do Mato Grosso foi responsável por quase 18% de toda a produção nacional. Em todo o país, a área colhida foi de mais de 100 milhões de hectares, aumento de 4,2% em relação a 2024. Reportagem Gabriela Noronha.
2: Essas foram as notícias do Governo Federal.
3: Uma realização da Secretaria de Comunicação Social da Presidência da República.
2: Com produção da empresa Brasil de Comunicação.
3: Fique agora com as notícias do Poder Judiciário e do Congresso Nacional. Uma boa noite.
2: Boa noite e até amanhã.
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8: STF suspende decisão que determinava a execução de emendas parlamentares de 2025 em Teresina, Piauí.
9: Para o STJ, criptomoedas podem ser usadas para pagar obrigações contratuais e variação de valor não é justificativa para invalidar negócio.
8: Acordo de 193 milhões de reais beneficia quase 800 trabalhadores na Bahia.
9: Boa noite, eu sou o Arthur Filho.
8: E eu sou Walter Lima.
9: O Supremo Tribunal Federal suspendeu a decisão que determinava a execução de emendas parlamentares de 2025 em Teresina, no Piauí.
8: A decisão foi do presidente do STF, ministro Edson Fachin, que analisou um pedido de suspensão contra decisão do Tribunal de Justiça do Piauí, que havia atendido à solicitação de um vereador de Teresina para determinar o pagamento das emendas.
10: Carolina Chaves.
11: No Supremo, a suspensão foi pedida pelo município de Teresina, que argumentou o risco de grave lesão à economia pública.

0: O município alegou que o cumprimento da ordem exigiria anular despesas já programadas, podendo comprometer serviços nas áreas de saúde, educação e infraestrutura. Ao acolher o pedido do município, o ministro Edson Fachin verificou que as 9 emendas somam valores que não foram empenhados no ano passado nem inscritos em restos a pagar. Por isso, a execução causaria uma mudança no orçamento deste ano. O presidente do Supremo ressaltou que, embora as emendas parlamentares individuais sejam de execução obrigatória, a implementação precisa seguir as normas legais de planejamento e execução das despesas.
1: É válida a cláusula de contrato que prevê o uso de criptomoedas na compra de bens entre particulares.
2: Para o STJ, o negócio é válido, mesmo que esses aditivos digitais não sejam considerados moeda de curso obrigatório no Brasil como o real. Fátima Uchoa.
3: A vendedora de um carro e de um imóvel ajuizou ação de rescisão contratual e nulidade de cláusulas contratuais que previa uma transferência de um tipo de criptomoeda como parte do pagamento. O Tribunal de Justiça de Santa Catarina determinou a rescisão do contrato de compra e venda do imóvel, mas manteve a validade quanto ao do veículo. No STJ, a relatora ministra Nancy Andrighi apontou que a lei assegurou que esses ativos digitais possuem valor e podem ser usados em pagamentos ou investimentos, e por sofrer variações no poder de compra, as partes devem avaliar os riscos antes de aceitar a criptomoeda como forma de pagamento.
1: Aplicativo e-Título passa a enviar alertas com orientações para as eleições 2026.
2: As notificações reforçam informações sobre serviços da Justiça Eleitoral. Rimac Souto.
4: O Tribunal Superior Eleitoral iniciou o envio das notificações oficiais pelo aplicativo e-Título. Os alertas orientam eleitoras e eleitores com informações dos serviços eleitorais, consulta aos locais de votação e contribui para o enfrentamento da desinformação. O aplicativo substitui o título eleitoral de papel para quem tem a biometria cadastrada e fotografia no aplicativo e pode ser utilizado como documento de identificação no momento da votação. O e-título está disponível gratuitamente nas lojas oficiais de aplicativos para Android e iOS. É importante manter o aplicativo atualizado e ficar atento aos comunicados oficiais emitidos pelo TSE ao longo do período eleitoral.
1: Acordo de 193 milhões de reais beneficia quase 800 trabalhadores na Bahia.
2: A ação faz parte da Semana Nacional da Execução Trabalhista, mutirão promovido para acelerar o pagamento de dívidas judiciais trabalhistas. Larissa Batista.
5: 761 trabalhadores fecharam por meio do Sindipetro um acordo de 193 milhões de reais com a Petrobras. A negociação foi feita pela Justiça do Trabalho, na Bahia. E eles são apenas algumas das milhares de pessoas beneficiadas pelo mutirão da Justiça do Trabalho em todo o país. Já foram arrecadados mais de 3 bilhões de reais em cerca de 56 mil audiências, realizadas nesta edição da Semana Nacional da Execução Trabalhista.
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1: A você, uma boa noite.
2: E até amanhã.
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8: Eu sou Humberto Pinheiro e estes são os destaques de hoje do Jornal do Senado, que começa agora. Lei do Redata cria incentivos fiscais para a instalação de data centers no Brasil. Novas regras da ANAC prevêem multa e suspensão para passageiros indisciplinados. Senado vai analisar marco legal para reduzir riscos de atividades com agentes biológicos. Boa noite. A Presidência da República sancionou a lei do REDATA que cria incentivos fiscais para instalação e ampliação de centros de processamento de dados, os data centers. A medida busca estimular investimentos no setor e fortalecer a infraestrutura digital do país. Em contrapartida aos benefícios fiscais, as empresas terão de cumprir regras e metas previstas na legislação. A nova lei também estabelece punições para os casos de descumprimento das exigências e dos compromissos assumidos pelos beneficiários. Repórter Douglas Castilho.
9: Com as novas regras, o Estado brasileiro abrirá mão já esse ano de arrecadar o equivalente a 5,2 bilhões de reais em troca de incentivar um setor considerado estratégico pelos parlamentares. As isenções de impostos serão concedidas na compra de produtos de tecnologia da informação e comunicação, além de componentes eletrônicos a serem utilizados nas novas infraestruturas. A líder do governo no Senado Federal, senadora Tereza Leitão, do PT de Pernambuco, manifestou otimismo com o texto.
10: O Brasil deve ser potência da economia digital, conciliando soberania tecnológica, desenvolvimento, sustentabilidade e segurança pública.
9: Durante a audiência pública no Senado, especialistas apresentaram preocupações com a sustentabilidade ambiental e social dos empreendimentos. Por isso, a lei traz mecanismos de contrapartida para que a empresa participe do REDATA, como firmar o compromisso com energia limpa e eficiência hídrica. Caso os requisitos não sejam cumpridos, a empresa deverá pagar todos os tributos isentos com juros, além de multa de mora.
8: E as novas regras da ANAC para passageiros indisciplinados já estão em vigor. A resolução classifica as condutas de acordo com a gravidade e prevê punições que vão de orientações a multas de até R$ 17.500. Em casos mais graves, o passageiro pode ter o direito de voar suspenso por até 12 meses. Entre as condutas consideradas gravíssimas estão agressões físicas contra tripulantes, atentados contra a dignidade sexual e tentativas de acesso não autorizado à cabine de comando. A reportagem é de Luísa Mello.
11: As novas regras da Agência Nacional de Aviação Civil, a ANAC, para passageiros indisciplinados começam a valer a partir desta semana. Os casos de má conduta devem ser classificados de acordo com a gravidade e as punições variam de instruções ao passageiro a multa de R$ 17,5 mil e suspensão temporária do direito de voar por até 12 meses, para casos considerados como graves e gravíssimos. Entre os comportamentos julgados como gravíssimos, estão incluídos violência física contra membro da tripulação e atentado contra a dignidade sexual de tripulante ou passageiro. Ricardo Mota, especialista em direito do consumidor, aponta que um dos maiores desafios das novas normas é a aplicação prática.
12: A régua ficou mais clara no papel. A régua real só vai aparecer quando os primeiros casos concretos forem discutidos, seja na justiça, seja nos canais de defesa do consumidor.
11: As regras são válidas para voos domésticos, incluindo trechos nacionais conectados a voos internacionais.
8: Para reduzir riscos de atividades com vírus, bactérias, toxinas e outros agentes biológicos, o senador astronauta Marcos Pontes, do PL de São Paulo, apresentou um projeto de lei que cria o marco legal da biossegurança e bioproteção. O texto apresenta diretrizes de produção, armazenamento, transporte e descarte de materiais biológicos para instituições que vão desde universidades e laboratórios de diagnóstico médico até grandes centros de pesquisa. Pesquisa tecnológica sem engessar a liberdade científica. Repórter Márcio Maturana.
13: O avanço acelerado da biotecnologia traz oportunidades, mas também traz preocupação sobre segurança. Por isso, o senador astronauta Marcos Pontes, do PL de São Paulo, apresentou um projeto de lei que cria o marco legal da biossegurança e bioproteção, com regras claras para qualquer atividade que envolva agentes biológicos, como vírus, bactérias, toxinas ou materiais genéticos. São diretrizes de produção, armazenamento, transporte e descarte que deverão ser seguidas por instituições que vão desde universidades e laboratórios de diagnóstico médico até grandes centros de pesquisa tecnológica, sem engessar a liberdade científica. O texto aguarda a definição das comissões por onde deverá ser discutido e votado. As medidas de biossegurança são ações práticas para evitar que um vírus, bactéria ou toxina escape por acidente ou contamine profissionais e o meio ambiente. Já as medidas de bioproteção são controles para impedir ações como roubo, sabotagem e uso indevido de informações. O projeto prevê também a criação de uma coordenação nacional permanente e um sistema integrado de informações para proteger dados de segurança nacional. Sobre tecnologia biológica com inteligência artificial e outras semelhantes, o projeto cria a categoria de pesquisa de uso duplo de preocupação. São considerados estudos com fins legítimos, mas que podem ser usados para causar dano. Neste caso, precisa passar por avaliação e supervisão adicionais. Na justificativa do projeto, o senador informa que, apesar de o Brasil já ter legislações importantes nessa área, existem lacunas que podem ser preenchidas de forma moderna, integrada e acessível.
14: Eleições 2026.
15: Neste ano, o eleitor irá votar em dois senadores. Mas atenção, são dois senadores diferentes. Um voto para cada candidato ou candidata. Primeiro, o eleitor escolherá um candidato e confirmará a escolha. Em seguida, registrará o outro voto. Se o eleitor repetir o mesmo número nas duas oportunidades, apenas o primeiro voto será considerado válido. O segundo será anulado automaticamente pela urna eletrônica. Também é importante lembrar que na votação para senador não é possível votar na legenda, ou seja, o eleitor não poderá digitar apenas o número do partido. Caso isso aconteça, o voto para senador será considerado nulo. No dia da eleição, é permitido levar os números dos candidatos anotados no papel. O primeiro turno da eleição ocorre no dia 4 de outubro e, para ajudar o cidadão a se informar melhor, o Senado Federal criou uma página especial para a cobertura das eleições. O site pode ser acessado por meio do endereço senado.leg.br/eleições. E foi sancionada a lei que cria a Política Nacional de Minerais Críticos Estratégicos. A medida busca estimular a pesquisa, a extração, o beneficiamento e a transformação desses materiais no Brasil, com incentivos de até 7 bilhões de reais para projetos do setor. Os minerais críticos e estratégicos são utilizados em tecnologias como carros elétricos, painéis solares, smartphones e equipamentos de alta tecnologia. Mais informações com o repórter Rodrigo Reis.
16: Após a aprovação pelo Senado Federal, foi sancionada a lei que cria a Política Nacional de Minerais Críticos e Estratégicos. A nova legislação determina o foco no processamento destes minerais, também conhecidos como terras raras, no território nacional. A senadora Tereza Leitão, do PT de Pernambuco, afirma que a lei traz ainda responsabilidade ambiental.
10: Ele cria o certificado mineral de baixo carbono e o cadastro nacional de projetos de minerais críticos estratégicos. Nós não vamos produzir só para exportar. Nós vamos produzir também para nossa utilização.
16: Estão previstos até 7 bilhões de reais em incentivos do Estado para projetos envolvendo os minerais. O senador astronauta Marcos Pontes, do PL de São Paulo, destaca que a medida pode transformar o futuro do país.
17: Nós temos condição de enriquecer terras raras aqui no Brasil, que são utilizadas por uma série de aplicações estratégicas para o país. Nós temos o material, temos os cientistas.
16: As terras raras são um grupo de 17 elementos químicos utilizados na fabricação de diversos tipos de eletrônicos, ímãs para turbinas de energia eólica e em equipamentos da indústria da defesa.
15: Com trabalhos técnicos de Eliseu Caires, o Jornal do Senado fica por aqui. Acompanhe agora as notícias da Câmara dos Deputados. Boa noite e até amanhã.
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5: Projeto prevê incentivo à compra de livros com a criação do Pix da Leitura.
18: Avança a regulamentação da divulgação de imagens de crianças na internet.
5: Câmara define regra para nomear doença transmissível e evitar preconceito.
19: Boa noite. Os deputados aprovaram uma proposta que estabelece regras sobre a nomenclatura de doenças transmissíveis com o objetivo de evitar discriminações. A repórter Paula Bittar tem mais detalhes sobre a proposta.
20: A Comissão de Constituição e Justiça da Câmara aprovou um projeto que define regras para a nomenclatura de doenças transmissíveis no Brasil. O objetivo é evitar nomes que causem estigma ou preconceito contra países, etnias, pessoas ou animais e adequar a legislação brasileira às recomendações da Organização Mundial da Saúde. O texto aprovado determina

0: os monkeypox ou varíola dos macacos. A proposta que define regras para a nomenclatura de doenças transmissíveis no Brasil segue agora para análise do Senado. Da Rádio Câmara de Brasília, Paula Bittar.
1: Saúde. Projeto de Zé Silva do União de Minas Gerais garante a aplicação domiciliar pelo SUS de vacinas e imunobiológicos previstos no Programa Nacional de Imunizações para pessoas com transtorno do espectro autista. Ele argumenta que o objetivo é reduzir o impacto dos deslocamentos.
2: O autismo, ele não é uma doença, ele é uma condição de vida, e essa condição de vida é preciso o mundo adaptar. Então, para que deslocar essa pessoa para a unidade de saúde, para a unidade básica de saúde? Por isso, é um projeto que parece muito simples, mas ele tem um alto impacto na vida das famílias e das pessoas autistas.
3: De acordo com Zé Silva, a proposta não gera impacto financeiro para o Estado, porque utiliza a estrutura já existente das equipes de saúde da família. Ele acrescenta que a iniciativa faz parte de um conjunto de ações voltadas à inclusão.
1: A Câmara analisa projeto que institui o Programa Nacional de Atenção Integral à Obesidade no SUS. A proposta de Fausto Pinato, do União de São Paulo, estabelece uma linha de cuidado prioritária para pessoas com obesidade de alto grau e comorbidades, com atendimento nas unidades básicas de saúde.
3: Segundo Fausto Pinato, o tratamento deve combinar acompanhamento médico, nutricional, psicológico e atividade física. Ele reforça que o projeto prevê ainda o acesso a medicamentos já incorporados ao SUS, com aplicação supervisionada nos postos de saúde.
1: Pinheirinho, do PP, Minas Gerais, apresentou o projeto que garante o fornecimento gratuito e contínuo nas unidades básicas de saúde de medicamentos que combinam corticoide inalatório e broncodilatador para tratar a asma pelo SUS. Segundo o texto, a entrega será feita mediante receita médica e cadastro do paciente.
3: De acordo com Pinheirinho, esses remédios já são aprovados pelo SUS, mas hoje ficam concentrados em farmácias especializadas, o que dificulta o acesso. Para ele, descentralizar a distribuição ajuda a prevenir crises graves, evita internações e reduz mortes causadas pela asma.
1: É de autoria de Eduardo da Fonte, do PP de Pernambuco, projeto que obriga maternidades a orientar pais ou responsáveis sobre os cuidados essenciais com o recém-nascido antes da alta hospitalar. Ele aponta que a matéria prevê capacitação prática para prevenir acidentes como engasgos.
3: Eduardo da Fonte explica que o treinamento poderá incluir demonstração com simuladores anatômicos, além de orientações sobre alimentação, higiene e sono seguro. O deputado ressalta que a preparação dos cuidadores pode reduzir mortes evitáveis durante a primeira infância.
1: Gervásio Maia, do PCdoB da Paraíba, apoia a criação da Frente Parlamentar em Defesa da Política Nacional de Plantas Medicinais e Fitoterápicos. O deputado integra o grupo que assinou o pedido de registro do colegiado na Câmara em março deste ano.
3: Gervásio Maia ressalta que a medida também beneficia a agricultura familiar por incentivar o cultivo orgânico de plantas medicinais. Para ele, a iniciativa valoriza o conhecimento popular e a biodiversidade brasileira como instrumentos de saúde pública e soberania nacional.
1: Direitos humanos. Os deputados estão discutindo um projeto que estabelece regras para a divulgação de imagens de crianças na internet. O texto já foi aprovado na Comissão de Comunicação, como informa a repórter Maria Neves.
4: A Comissão de Comunicação da Câmara dos Deputados aprovou o projeto que visa limitar a exposição de crianças e adolescentes na internet. A proposta obriga os sites a remover imagens, vídeos e dados pessoais que possam violar a privacidade, a dignidade ou o desenvolvimento de crianças e adolescentes. A medida vale mesmo quando o material for publicado ou autorizado por pais ou responsáveis. Ainda de acordo com o texto apresentado pela deputada Rogéria Santos, do Republicanos da Bahia, os provedores de internet também deverão promover a desindexação das páginas com material impróprio de crianças e adolescentes. O objetivo é evitar que o material seja republicado com alterações ou continue a aparecer em mecanismos de busca. O projeto estabelece ainda que, quando a publicação puder puder afetar direitos da personalidade, a criança ou o adolescente

0: deverá ser ouvido, de acordo com a sua idade e com o grau de maturidade. O relator na Comissão de Comunicação, deputado Jadiel Alencar, do Republicanos do Piauí, ressalta que o objetivo não é restringir os direitos dos pais, mas proteger menores de 18 anos de abusos.
1: A proposta não proíbe a publicação familiar ordinária. O objetivo é prevenir abusos e assegurar que a autoridade parental seja exercida de acordo com o melhor interesse, a dignidade, a privacidade, a segurança e a autonomia progressiva da criança e do adolescente. Nesse sentido, o enunciado recentemente aprovado na 10ª Jornada de Direito Civil reforça a necessidade de considerar o melhor interesse a participação da criança conforme sua maturidade.
0: Quanto à exploração da imagem de crianças e adolescentes com finalidade de lucro, o texto determina que os responsáveis deverão adotar medidas reforçadas de proteção dos direitos da personalidade. Isso vale mesmo quando não houver remuneração direta, monetização pela plataforma ou pagamento em dinheiro. O projeto também estabelece que a divulgação de imagem, voz ou dados pessoais de crianças e adolescentes poderá gerar indenização por dano moral, ainda que não seja comprovado prejuízo. A reparação será devida quando a publicação ocorrer sem autorização exigida pela legislação ou provocar exposição indevida, abusiva, vexatória, discriminatória, degradante, exploratória ou incompatível com o melhor interesse da criança ou do adolescente. A mera autorização dos pais ou responsáveis não dispensa a responsabilidade das plataformas quando houver dano ao menor de 18 anos. O texto ressalva que as regras não se aplicam à aparição ocasional de crianças em conteúdos jornalísticos, educativos, culturais, científicos, institucionais ou relacionados à segurança pública, desde que não haja exploração ou exposição abusiva. O projeto que limita a exposição de crianças e adolescentes na internet ainda será analisado pelas Comissões de Previdência e Assistência Social Infância, Adolescência e Família e de Constituição e Justiça. Se aprovado, poderá seguir para o Senado. Da Rádio Câmara de Brasília, Maria Neves.
2: Ciência e Tecnologia.
3: Raimundo Santos, do PSD do Pará, apresentou uma proposta para criar a Política Nacional de Inclusão Digital da Juventude. A iniciativa reúne ações para ampliar o acesso de jovens à tecnologia, à qualificação profissional e ao empreendedorismo digital.
4: Raimundo Santos afirma que a política deve priorizar estudantes da rede pública inscritos no CadÚnico e jovens em situação de vulnerabilidade. Além disso, a matéria incentiva cursos gratuitos, doação de equipamentos e parcerias para ampliar a inclusão digital.
2: Educação.
3: Ampliar o acesso ao programa PEDMEIA para estudantes do ensino médio da rede pública é o objetivo de uma proposta de Renildo Calheiros, do PCdoB de Pernambuco. O texto prevê a inclusão gradual de todos os alunos inscritos no CadÚnico, inclusive da educação de jovens e adultos.
4: A expansão seria feita dentro dos limites orçamentários e daria prioridade às famílias de menor renda que ainda não receberam benefício. Renildo Calheiros afirma que a medida estimula a permanência dos estudantes na escola e ajuda a reduzir o abandono e a evasão escolar.
2: Cultura.
3: Avançou na Câmara dos Deputados o projeto que cria o Pix da Leitura. O repórter Luiz Cláudio Canuto traz mais informações sobre a proposta.
5: Está na Comissão de Cultura da Câmara projeto que cria o programa Pix da Leitura, um incentivo financeiro com créditos culturais a quem comprove o hábito de ler. No final de junho, a proposta foi aprovada pela Comissão da Amazônia e dos Povos Originários e Tradicionais. O benefício deve ser usado exclusivamente para a cultura, principalmente a compra de livros, mas também cursos, oficinas e eventos culturais. A proposta determina que o registro da leitura seja realizado de forma simples e não avaliativa. A comprovação seria feita, por exemplo, com resumo escrito, comentário livre ou registro em áudio, nunca por meio de provas escolares, avaliações de

0: conteúdo, atribuição de notas ou juízo de valor sobre a leitura. A prioridade para a implementação do programa seriam moradores do Norte e do Nordeste e comunidades tradicionais e de regiões de fronteira. Segundo o autor do projeto, o deputado Duda Ramos, do Podemos de Roraima, a medida busca valorizar e recompensar a leitura e romper, assim, a imagem da leitura como obrigação escolar ou prática de elite. O relator, deputado Alexandre Lindenmaier, do PT do Rio Grande do Sul, defendeu na Comissão da Amazônia o mérito da iniciativa e disse que o programa tem potencial para ampliar o repertório cultural da população e fortalecer a economia criativa.
1: A leitura constitui um instrumento essencial para o desenvolvimento humano, para o fortalecimento da cidadania e para a ampliação das oportunidades educacionais e profissionais. Neste contexto, políticas públicas que estimulem a formação de leitores contribuem diretamente para o desenvolvimento social, econômico e democrático do Brasil. A concessão de crédito cultural cria um círculo virtuoso, no qual o incentivo à leitura também fortalece o mercado editorial, livrarias, cinemas, teatros, museus e demais agentes da economia criativa.
0: Segundo o relator, a proposta está de acordo com as diretrizes da Política Nacional do Livro e do Sistema Nacional de Cultura. Segundo pesquisa da Nielsen, publicada em fevereiro deste ano pela Câmara Brasileira do Livro, o mercado editorial brasileiro melhorou no ano passado, com 18% dos adultos afirmando que compraram pelo menos um livro nos 12 meses anteriores, 2% acima da pesquisa de 2024. São 3 milhões de novos consumidores. A proposta que cria o Pix da Leitura vai ser analisada ainda pelas comissões de Cultura, de Finanças e Tributação e de Constituição e Justiça, antes de seguir para o Senado. Da Rádio Câmara de Brasília, Luiz Cláudio Canuto.
2: Segurança Pública.
3: Bruno Ganem, do Podemos de São Paulo, destaca a aprovação de projeto que cria um protocolo de atuação em casos de acidentes aéreos. O congressista assinala que a proposta prevê um comitê coordenado pela ANAC para integrar instituições públicas e privadas na resposta a tragédias da aviação.
4: Esse protocolo busca repetir um quadro que acabou sendo positivo em meio à tragédia do acidente da Voipes. As instituições envolvidas, elas acabaram tendo uma sinergia muito boa, né, e isso favoreceu bastante o acolhimento aos familiares, né, isso foi uma atuação diferenciada. É claro que é triste, né, a gente tem que encontrar algo positivo naquilo que é terrível, né, que gera tanto sofrimento, mas o fato é que funcionou muito bem e garante que o que deu certo possa se repetir sempre que eventualmente ocorrer uma tragédia aérea.
5: Bruno Ganem afirma que a medida busca evitar que acidentes aéreos sejam tratados de forma desarticulada e burocrática. Ele explica que o texto transforma práticas de cooperação institucional em regra permanente para o acolhimento às famílias das vítimas.
3: Miguel Lombardi, do PL de São Paulo, quer criar regras mais rígidas para a concessão da saída temporária a condenados por crimes de violência doméstica contra a mulher. O benefício dependeria de uma avaliação obrigatória de risco e da manifestação do Ministério Público.
5: Miguel Lombardi também defende que a vítima seja ouvida de forma protegida e que o pedido seja negado quando houver risco à sua integridade. Nos casos excepcionais de concessão, o deputado propõe medidas como monitoramento eletrônico e proibição de contato com a vítima.
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2: Agricultura.
3: A Avança na Câmara o projeto que facilita o trânsito de produtos artesanais pelo país. A repórter Silvia Munhato explica como deve funcionar.
7: A Comissão de Indústria, Comércio e Serviços da Câmara dos Deputados aprovou

0: Projeto que permite a comercialização interestadual de produtos alimentícios artesanais fiscalizados por órgãos de saúde de estados e municípios. O deputado José Medeiros, do PL do Mato Grosso, autor do projeto, explica que a ideia é facilitar o trânsito desses produtos.
1: Nós temos produtos muito caros à nossa sociedade que são comercializados e muitas vezes apreendidos por filigranas das portarias e regulamentos, né? E nós temos uma preocupação porque boa parte da legislação que rege isso aí não é nem a que é aprovada no Congresso, né? São portarias, resoluções que vão sendo feitas e deixando essas pessoas totalmente à margem da legalidade.
0: O relator, deputado Daniel Agrobon, do PSD de Goiás, também buscou regulamentar a participação dos produtos alimentícios artesanais em eventos internacionais. O texto autoriza a saída desses produtos para participar de feiras, concursos ou provas, desde que haja autorização expressa do órgão federal responsável e sejam observadas as exigências sanitárias cabíveis. O projeto que regulamenta a comercialização interestadual de produtos alimentícios artesanais será analisado agora pelas comissões de Agricultura e de Constituição e Justiça. Da Rádio Câmara de Brasília, Silvia Minhato.
2: Consumidor.
3: Daniel Freitas, do PL de Santa Catarina, votou a favor de projeto que amplia a fiscalização do mercado de combustíveis. A proposta autoriza a ANP, a Agência Nacional do Petróleo, Gás Natural e Biocombustíveis, a acessar dados de notas fiscais eletrônicas dos agentes regulados.
4: O texto aprovado pela Câmara com apoio de Daniel Freitas permite o cruzamento das informações com os dados já reunidos pela agência para identificar irregularidades como adulteração de combustíveis e sonegação. A proposta seguiu para análise dos senadores.
3: Projeto de Áureo Ribeiro, do Solidariedade do Rio de Janeiro, dispensa a exigência do selo físico do Inmetro em capacetes comprados no exterior ou importados por pessoas físicas. O texto prevê que a medida só vale para marcas e modelos do produto que já tiverem certificado e registro no Instituto.
4: Áureo Ribeiro argumenta que a exigência do selo físico encarece os equipamentos e gera autuações desnecessárias a motociclistas que usam capacetes já seguros. O deputado reforça que a medida não altera as exigências de absorção de impacto.
3: Termina agora o Jornal Câmara dos Deputados, produzido pela Rádio Câmara, com trabalhos técnicos de Wellington Teles e a apresentação de Val Monteiro e Luciana Vieira. Uma boa noite para você.
4: A Voz do Brasil volta amanhã. Boa noite.
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4: Oito horas e sete minutos, muito boa noite amigos, estamos iniciando o Noturno desta quinta-feira, 17 de setembro de 2026. Tibete, música e interpretação de João Carlos Assis Brasil.

0: Mal Me Quer, de Newton Teixeira e Cristóvão Alencar, com Antônio Adolfo. Antes, Tibet. Música e interpretação de João Carlos Assis Brasil. Rádio MEC 8:15.
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0: Barbieri. Música e interpretação de Ronaldo Diamante.

Araponga, de Luiz Gonzaga, com Marcelo Caldi, Luiz Felipe de Lima, Henrique Cazes e Beto Cazes. Antes, Barbieri. Música e interpretação de Ronaldo.

0: do Diamante. Rádio MEC 8:27, boa noite.
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0: Loving You, de Minnie Riperton e Richard Rudolph, com Nilce Carvalho.

0: Dom, de Franco Salvadoretti, com o Kula Jazz. Antes, Loving You, de Minnie Riperton e Richard Rudolph, com Nilce Carvalho. Rádio MEC 8:34. Boa noite.
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0: Teto Preto, música e interpretação de Jefferson Gonçalves.

0: Amazonas, de João Donato, com Sidney Matos e banda. Antes, Teto Preto, música e interpretação de Jefferson Gonçalves. Rádio MEC 8:43.
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0: Luísa, de Tom Jobim, com Arthur Moreira Lima.

0: Ilha do Maruim. Música e interpretação do grupo A Roda. Antes, Luísa, de Tom Jobim, com Arthur Moreira Lima. E assim encerramos o noturno desta quinta-feira, que está de volta amanhã, a partir das 8 da noite. Continue conosco, vem aí o Jazz Livre ao vivo. Até já!
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9: Nove horas.
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9: Olá, amigos, eu sou Sidney Ferreira e o Jazz Livre está começando aqui pela sua Rádio MEC. O Jazz Livre é sua faixa diária de segunda a sexta com o melhor do jazz e do instrumental contemporâneo. Stanley Turrentine foi um dos grandes saxofonistas tenores do soul jazz. Seu som quente, direto, cheio de blues, conquistou o público e os músicos. Com um groove irresistível, tornou-se uma das vozes mais amadas do sax tenor. Vamos ouvi-lo abrindo o Jazz Livre de hoje, no tema de Job e Wade Macross, Everybody Come On Out. Você está na Rádio MEC. E este é o Jazz Livre.